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nós vamos chegando por aqui na 102.3 FM. Bom dia. Vamos chegando agora às 7 horas e 22 minutos. Hoje, dia 11 de outubro de 2026, véspera de feriado. Feriado de Nossa Senhora Aparecida. Dia das Crianças. Amanhã nós vamos começando mais uma programação de Domingão. Domingão do Louco Velho. E o telefone já tá liberado pra você. Manda mensagem aqui no 429-9900-8756. Vamos junto nessa manhã. Primeiramente, é claro, lembrando de agradecer a Deus por mais um dia, por mais esse domingo, por mais essa chance que Ele nos dá

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2: Como é bom ter você aqui na Amarelinha 102.3. A melhor da região central do estado do Paraná. Para você participar é fácil, pega o telefone, diz aí 429-9900-8756. Vem fazendo companhia aqui pro Louco Velho nessa manhã de domingão. 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
2: 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Meu amigo Adão já tá por aqui. Paulão, toca pra nós aí com os Bertuzzi. Onde vai essa estrada? Alô, Adão! Amiga Deva, o pessoal do Cantu já ligado, sintonizado na melhor, bom dia! Meu amigo Neurilo de Vic, do Flor da Serra, também sintonizado, bom dia, bom dia! A Maria de Lourdes, Paulão, quero a música Morena Luxuosa, ofereço pra todos vocês aí da rádio. É, e pra mim ouvir, Maria de Lourdes, Damião de Santa Maria do Oeste. Carlos também já tá por aqui, bom dia Ivonete. Bom dia, Paulão, mano, feliz mesversário para o Bernardo, que tá completando hoje 8 meses. Estamos aqui nos arrumando para ir na missa, para escutar. Estamos se arrumando para ir na missa. Estamos aqui na escuta da Amarelinha. Se tiver sorteio, põe nós aí.
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2: Um abraço. Quem está sintonizado é a Amanda Tabordo, pessoal lá da ST Centro Automotivo. 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Um abraço pra vocês aí. Agora 7 horas e 35 minutos. Vem pra...

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0: dia, Paulão, é a Bolacha.
1: Toca aí
0: pra nós. Criado em campo, oferecendo pros meus filhos, pra minha esposa, pra você da rádio, e aquele abraço. Tô cortando um peixe, fazendo um viradão, hein? E deixa que chova, né? Tudo de bom.
1: Valeu, meu amigo Bolacha. Fazendo um peixinho ali já, rapaz, deu vontade, hein? Um viradinho, bom demais. E na sintonia da companhia da 102 FM, bom dia. Agora 7 horas e 47 minutos. Tem você também participando aqui no 429-9900-8756. Vem que eu tô esperando. Era a tua companhia.
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1: 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Vamos.

0: 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Bora relembrar esse sucesso. 102 FM.
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0: Domingão aqui na sua 102.8 e 8.
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0: Vem você participando aqui no 42999008756.
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0: Pessoal, acabou de mandar mensagem aqui pedindo a previsão do tempo. E nós vamos dar uma olhada como fica o clima, como fica o tempo pra hoje também, o início da semana.
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0: Hoje, dia 11, domingão, sol com algumas nuvens, chove rápido durante o dia, durante a noite, marcando pra hoje 10 milímetros. Com 92% de chance de chuva. A mínima 16 graus e a máxima 20 graus. Amanhã, segunda-feira, feriadão. Dia 12, chuva forte de manhã, aberturas de sol à tarde, pancadas de chuva que vão até a noite. Então, amanhã o feriado com chuva, 16,2 milímetros, 97% de chance de chuva. A mínima 17 graus e a máxima 20 graus. Terça-feira, dia 13, tempo severo, com chuva forte e trovoada de manhã, tarde e à noite. Para terça-feira, tá marcando 43,3 milímetros de chuva, com a mínima de 17 graus e a máxima de 19 graus. Então, muita chuva na terça. Vamos olhar aqui na quarta-feira, dia 14, sol com algumas nuvens, chove rápido durante o dia, durante a noite. A quarta-feira marca aqui 14,1 milímetros com 95% de chance. A mínima 17 e a máxima de 20. A previsão vai até na quinta. Quinta-feira, sol com algumas nuvens, chove rápido durante o dia, também durante a noite, a mínima, os milímetros aqui, 10,6 milímetros, com a mínima de 17 e a máxima de 22, a chance de chuva é de 92%, essa é a previsão do tempo segundo o site Clima Tempo.
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1: não
0: a farmácia do Fabrício. Neia Martins por aqui, seja bem-vinda, Neia, toda a família sintonizada, ligada na melhor. Dona Neuza do Alto da Colina também tá por aqui, bom dia, minha amiga. Dormiu bem, Dona Neuza, como que a senhora tá aí? Acordou bem?
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0: Ela mandou assim, ó, bom dia, seja bem-vindo, Paulo, através dos microfones da 102. Aqui é a Dona Neuza do Alto da Colina, fé em Deus, no comando sempre das nossas vidas.
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0: Amém, Dona Neuza, muito obrigado. Bom dia, Paulão. Aqui é Maria Miranda, peço a música com Amado Batista. Estou só, ofereço para todos da família Miranda também, quem estiver ouvindo o programa.
1: Amiga
0: Maria Miranda, bom dia.
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0: Vamos para cima, meu povo, animando esse nosso.

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0: 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Alô, minha amiga Ana, bom dia.
2: Paulão, tá aqui pra mim a música dos Bertucci, Loira Casada, pra mim escutar. E dele chuva, dele tudo chuva. De bom, é a Ana do Cantu.
0: Tudo de bom, Ana. Meu amigo Marcelito com audiência mais que confirmada, bom dia, Marcelito. Bom dia também ao Sebastião na Ferreira, sintonizado. Paulo, toca pra nós aí, saudade da fazenda com os imigrantes. Vai pra minha esposa que tá de aniversário hoje, o Sebastião Ferreira. Ô, Sebastião! Como que é mesmo o nome da esposa aí? Coloca aí que eu já vou mandar também os parabéns pra ela. Conta pra nós aí.
1: Perdido
0: na... O Aloysio Salage também já tá por aqui. Alô, Aloysio!
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0: A música do Sebastião programada aqui, então já vou tocar. Daqui a pouquinho ele manda o nome da esposa, que vai te mandar aqueles parabéns especial aqui.

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0: charme de...
1: Muito bem, agora 8 horas e 44 minutos. Charme. Conta pra nós aí como que você tá nesse domingão chuvoso. O que você tá lidando? O que você tá fazendo por aí? Tomando aquele mate? Tomando um cafezinho?
0: Já sabe qual é.
1: Na programação, tomando café da manhã. Conta pra nós aí qual que é a expectativa pra esse domingão. Daqui a pouco a começar a lidar com a carne, com o almoço, com a maionese. Fala pra nós aí no 429-9900-8756.
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3: Bom dia, Paulão. Tudo bom, Paulão? Toca aí pra nós. Amado Batista, seresteiro das noites. E abençoado domingo e feriado de Nossa Senhora Aparecida, Paulão. Pra você, tua família, todos os ouvintes do Domingo do Paulão.
1: Um abraço, Hélio.
4: Bom dia, Paulão. Estamos em sintonia com a amarelinha aqui em Palmital. Aqui na Vila Bigurna, né, tomando aquele chimarrão e ouvindo a chuva.
1: Bom demais!
4: Ô, Paulo, toca aí pra nós, dia de chuva, hein? Dia hoje eu chuva. Vou lidar com as cordas aqui, eu quero escutar essa música enquanto tomo meu chimarrão. Oi, certo, Paulão? A Tira dos Anjos por cá.
1: Beleza, viu? Me conta quem que canta a música. Será que é essa aqui com o Walter Moraes? Achei aqui uma mais. Vamos ver se tem mais que algum outro cantor aqui, ó. Dia de chuva, Walter Moraes. Já vou deixar programado aqui. Se for essa aí, você já me confirma, tá bom? Meu amigo José Adir. José Adir não, Adir dos Anjos, né?
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1: Já misturei tudo aqui. Bom dia, Paulo, tudo bem? Toca uma música pra nós aqui, é Isabel, estamos sintonizada.
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1: bom dia, Paulão, um ótimo domingo, abençoado pra você e pra sua família.

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4: Domingão do Louco Velho aqui na sua 102 FM. Você que tá chegando agora, sintonizando na amarelinha, acordou agora, seja muito bem-vindo. 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

0: Então, amigo, bom dia. Só para avisar o pessoal aí que churrasco tá acontecendo aqui na comunidade Nossa Senhora Aparecida, o Parque São Basílio. Vou convidar o povo aí que venha buscar um churrasquinho aí, salada, maionese, pão, arroz aí. Aproveitar a chuvinha, vamos confraternizar todo mundo aí. Beleza, Marcão?
1: Meu amigo Cleverson Barco, manda mais informação para nós aí, ô Cleverson. Manda pra nós aí que a gente já faz mais um anúncio aqui. Então, comunidade ali, Nossa Senhora Aparecida, no Parque São Basílio, hoje, comemoração, aquele churrasco especial pra você, pra toda a família. Então, corre garantir, passa lá, conversa com o pessoal lá, garantir aquele churrascão especial. Amiga Dona Neuza, bom dia.
2: Ô, Paulão, bom dia de novo, bolacha. Toca aí o homem mal oferecendo pro meu amigo Bento, pra esposa dele, pra filha dele, pra família dele, lá tudo eles. E pra tudo nós aqui da casa. E aquele abraço e um bom domingo.
1: Valeu, bolacha! Olha lá, chegou um vídeo lá, vamos ver o vídeo do nosso amigo Cleverson lá, cadê? Aí. Estão na sintonia, estão curtindo a programação da 102, estão na lida por lá. E é carne, hein, rapaz.
3: Um abraço, chegando ao
1: rapaz, quis dizer que tal do churrasco de festa de igreja não tem pra bater, né, Cleber? É bom demais.
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0: Só pra convidar o pessoal aí, vem almoçar com nós aqui na comunidade, tem bastante carne, salada, bebida. Hoje a festa vai dar pra cima do joelho, beleza? Pode convidar o pessoal aí, bastante carne, churrasco de carne, de boi, de porco. Pode ir chegando pra cá.
1: Vamos chegar, meu povo! Lá na comunidade Nossa Senhora Aparecida, ali no Parque São Basílio, hoje churrascão, todo mundo convidado. Corre lá!

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então vamos chegando ao final de mais um Domingão do Louco Velho aqui na 102 FM, se Deus quiser. Semana que vem nós estamos de volta a partir das 7 horas da manhã. Sabadão, Domingão, tamo junto. Quero agradecer a tua audiência, agradecer a tua participação. Você que mandou mensagem, muito obrigado. Você que tava com o ouvido colado no radinho aí desde cedo, muito obrigado pela companhia, muito obrigado pela audiência. 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Semana que vem, se Deus quiser, nós estamos de volta. Bom feriado pra vocês. Aproveitem a criançada aí. Amanhã é o dia da criançada. Então, aproveite esse dia. Se divirtam. Dia muito especial amanhã, feriadão. Todos fiquem com Deus. Semana que vem, se Deus quiser, a Dona Zaya deixar, nós estamos de volta por aqui na programação da sua 102.3 da Amarelinha.

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0: rádio que mudou o rádio Amaralinho na região central do Paraná, 9h30. Iniciando mais um programa denominado pelos nossos ouvintes de programar-se. Domingo chuvoso na região central do Paraná, dia 11/10/2026. Vamos que vamos! Um programa que toca só moda boa, só moda de fundamento, não toca modinha, porque aqui é diferente, meus amigos. Aqui nós colocamos pingo no i. Como é que tá aí o pessoal aí na escuta aí no salão da Santana e São Joaquim? Alô, 21º acampamento!
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0: Pessoal aí que estão aí recebendo. Final! Familiares aí. Muito obrigado pela audiência. Daqui a pouquinho tô chegando por aí. Alô, equipe Roxa! E amanhã o bicho pega no salão da Santana São Joaquim. Encerramento do 21º acampamento Nossa Senhora Aparecida.
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0: Bora! Começar com uma moda mais ou menos assim. Não é o nosso quadro álbuns de formatura, nem álbuns de casamento, nem álbuns de aniversário. Mas já vamos começar com essa pancada colocada aqui nos nossos ouvintes. Bora que bora, que agora começou. Começou! Ai! Ei, Zezé de Camargo e Luciano. Pra não pensar em você às 9h33.

essa primeira moda aqui no programa Na Boca do Breteu. Programa um pouquinho mais curto hoje, um pouquinho mais curto. Hoje daqui a pouquinho tem que partir lá pro salão na Santana, São Joaquim. Tamo aí na externa do 21º acampamento. Alô, pessoal aí no salão. Daqui a pouquinho tô chegando aí no pé por pé, no pulo do gato. Alô, Paulinho Bijusque. Como é que tá aí o café, meu amigo? Segura o cafezinho pra mim aí. Alô, Paulinho Toledo Júnior. É pancada que vocês queriam, então toma um Zezé de Camargo na primeira moda do programa. Se eu me engano, me desespero, porque te amo, porque te quero. Esse programa aqui é pra quem aguenta, não é pra quem gosta.

Pra não deixar baixo, já chega o Mato Grosso e Matias. É, meu amigo. Enquanto o sol brilhar, vem pra 102. 9 horas 38 minutos.

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2: Replay! Isso aqui é forte, hein? Isso aqui só pra quem foi já no show dos homens.

0: Rosinha de Guilherme Santiago, que duas músicas seguidas dele. Pra não perder, ó, costuminho. Chuva lá fora e música boa na 102 FM.
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0: Só falta você, Guilherme Santiago. Chegando agora mais uma moda de diferenciada. Essa aqui é muito top, essa aqui é muito top, essa aqui é muito top, hein? Mais ou menos assim que começa. Essa aqui é aquela que uns falam assim, essa é pra você que sabe que é pra você.
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Santiago aqui no programa Na Boca do Grete. Alô, 102 FM, a rádio que mudou o rádio amarelinha da região central do Paraná. E daqui a pouquinho tem essa aqui, ó. Daqui a pouquinho tem essa aqui, ó. O povo da animada no Salão da Santana lá, ó. Daqui a pouquinho tem essa moda inteira, hein? Pessoal que tá aí servindo o 21º acampamento Nossa Senhora Aparecida. Pessoal que tá aí no salão.

daqui a pouquinho tem essa moda inteira aí pro pessoal que tá na escuta. Bora, bora, de mais música sertaneja aqui no programa Na Boca do Brito e da 102 FM. Essa é muito forte, hein? Essa é muito forte também, hein? Música sertaneja diferenciada. É Cleiton e Camargo.

0: É Eduardo Costa aqui no programa Na Boca do Pretira 102 FM, exatamente 10 horas da manhã. É, meus amigos, aqui só toca moda de fundamento. Eu falei pra vocês, o programa Na Boca do Preto é diferente dos iguais. Agora essa moda aqui também.
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0: Essa daqui, ó. Alô, DJ Replay. Ó. Essa moda aqui, rapaz. Essa aqui, quem não chora faz beicinho. Alô, meu amigo Marcelinho Boico. Alô, meu amigo Neizo da Borracharia. Baixaria Santa Rita. Curta essa moda aí, você que tá em casa. Escuta aí.

Já que nós estamos tocando Daniel, vamos fazer uma dobradinha do Daniel agora com essa moda aqui. Essa moda que não é uma moda, é um hino. Escuta ela aí, Daniel, DVD 40 anos. Te amo cada vez mais. Essa é muito forte, hein? Chama na 102.

Foi depois de mais um show lá em São Caetano do Sul, em 1997, que eu me despedi do meu parceiro. Eu entrei no elevador. Eu olhei fixamente para ele no saguão do hotel. Ali, pronto para ir embora. A porta se fechou. E eu fiquei. Eu só não sabia que aquela porta fechava também um importante capítulo da minha história. Um momento que ressignificou o meu olhar sobre tudo, sobre a fragilidade da vida, sobre o meu próprio futuro e também sobre a música. Essa canção, depois que me despedi do meu companheiro, passou a ter outro sentido, passou a ter outro sentir. E toda vez que eu canto ela, é como se ele estivesse aqui do meu lado. É, me acho que tá mesmo. Meu eterno parceiro.

hoje eu vou ter que sair um pouquinho mais cedo, pessoal. Hoje eu tenho um compromisso aí, estamos aí envolvido com o 21º Campamento Nacional Aparecido. Mas domingo que vem nós estamos por cá, tocando muita moda boa, muita moda de fundamento. Aquelas modas aí, né? O nosso quadro álbuns de formatura, álbuns de casamento, álbuns de aniversário. Pra você que já rasurou, né? Algum tipo desses álbuns. O nosso quadro desse programa é pra você que sabe que é pra você. Pra você que se identifica. Meu, muito obrigado pela grande audiência. Daqui a pouco vem chegando a Ana Batuda com o Domingão da Batuda. Mas eu hoje vou ter que sair 40 minutos antes. Hein? Deus, mãe Zaya. Chefe Zaya, me perdoa aí, mas é por uma boa causa. Estamos envolvidos aí no 21º acampamento Nossa Senhora Aparecida. E temos uns compromissos firmados. Vou tocar a moda aí pro pessoal que tá lá no salão da Igreja Santana de São Joaquim. Estão tudo na escuta, estão lá. O pessoal da externa recebendo os familiares aí dos campistas que estão fazendo esse 21º acampamento. Vou mandar essa moda aqui com o pessoal, que essa moda é muito boa. Para nós encerrar nosso programa hoje. Meu, muito obrigado pela audiência. Fiquem todos com Deus. Domingo que vem nós estamos por cá. No pé por pé. No pulo gato. Alô, meu amigo Salvador, lá na Impopel. Obrigado pela audiência, meu amigo. Tamo junto. Pra você que mandou sua mensagem no 42 99900 8756. É, meu amigo. Um abraço em Salvador e família. Obrigado pela audiência. Tamo junto. Eu ouço os passos de. E o quê?

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5. Nossa, mas credo, parece que a Botuta começou hoje, esperando começar pra arrumar a altura do microfone. Mas olha, Laia, me corrija. Excelente dia! Bom dia, Pitanga! Bom dia, região central do Paraná! Que alegria te fazer companhia em mais um Domingão da Botuda, 11/6, dia 11 de outubro, véspera de feriado, feriado prolongado e com muita chuva. Amanhã é dia de nossa mãezinha, Nossa Senhora Aparecida. Hoje é dia do deficiente físico, dia do teatro municipal, dia internacional da menina. Amanhã é dia de Nossa Senhora Aparecida, dia da criança, com muitos sorteios hoje. Os melhores amigos e patrocinadores do mundo não poderiam deixar esse dia tão especial passar em branco. E é claro que eu já vou agradecer todos vocês. Amanhã também é dia do corretor de seguros, nosso amigo Fábio Lara, né? Diferencial, um beijo pra você e pra Jaque, Fábio. Amanhã também é dia do engenheiro agrônomo. Deus abençoe todos vocês, engenheiros agrônomos. E ontem, sabadão, não teve programa da Batuta, foi o Dia Mundial da Saúde Mental, que a gente sabe que o Setembro Amarelo é destinado à saúde mental, mas como não teve programa ontem, eu acho que é um assunto, assim, de extrema importância. Acho não, tenho certeza que é um assunto principal, porque você pensa o quê? Tudo está atrelado à nossa saúde mental. Se você tem uma saúde mental, que você tá sempre ali, ó, cuidando... É como se nós fôssemos um copo cheio d'água. E se você não cuida desse armazenamento, você vai transbordando aos poucos. E quando você vê, você já saiu das suas mãos, as rédeas estão soltas e você não pode. Você tem que cuidar do seu jardim, que é o seu coração. Porque hoje, com as redes sociais, tudo é perfeito, tudo é 100% maravilhas. É, todo mundo é rico, todo mundo é inteligente, mais inteligente que todo mundo. Nossa, nós fizemos a era da super inteligência. Inteligência artificial, né? Porque é só se for. Mas assim, a gente jamais pode se comparar, porque a comparação é a raiz da infelicidade. Então, se você quer ter felicidade, quer cuidar das pequenas coisas pra você ter sentido na sua vida, acredite, cuide de você. Sucesso é gostar da própria vida. Eu desejo do fundo do coração que você goste, ame a sua vida e cuide dos detalhes. Sexta-feira eu vou compartilhar com vocês. Primeiro eu vou falar essa linda mensagem, que é muito importante, saúde mental. É, eu sou a sua amiga da rádio, eu como a parte feminina do rádio, eu acho que eu posso e devo trazer essas informações pra vocês. Até o Denis veio aqui no meu aniversário, ele, sua esposa e sua netinha vieram aqui na rádio me dar os parabéns pessoalmente. Um beijo pra vocês, Denis. Ele falou isso: Ana, você com a voz feminina da rádio e com essa influência que você tem sobre as mulheres, sobre as famílias, você precisa sim falar essas mensagens, que a gente não sabe quantas pessoas estão passando por sofrimento nesse momento e é muito fácil olhar pro próprio umbigo. Mas fique tranquilo, porque eu não sou assim, eu sempre vou olhar pra todo mundo que tá à minha volta. E hoje em dia quase ninguém erra, né? São todos perfeitos, incríveis, vencedores, evoluídos, tão exemplares. Sempre com um conselho na ponta da língua. Sempre com uma opinião formada sobre tudo. Eu sinto falta de pessoas reais. Você também sente? Aquelas pessoas que confessam as falhas e os medos? Sinto falta das pessoas que sentem e demonstram. Que falam o que dizem e que dizem o que falam. Isso então é raridade. Sinto falta de quem ainda tá aprendendo, de quem já comemora o processo. E não só o dia da grande vitória, que entre aspas é apenas o dia do reconhecimento. Porque vitória é todos os dias você enfrentar as dificuldades, você enfrentar o seu não aguento mais, eu gostaria de desistir, meu Deus, o que eu faço? Tem dias que você não acorda pronto pra vitória. Eu não acordo, você não acorda. Sexta-feira foi um desses dias. E eu tenho uma pasta no meu aplicativo, da Spotify, aliás, pra treinar. Músicas da Batuta que eu gosto aqui do programa, músicas quando eu tô assim, músicas mais novas pra treinar, mais animadas, tem até o peão tatuado. E também música de músicas gospels, que aí sexta-feira a academia tava vazia, tempo chuvoso, e foi um dia de muita reflexão. A gente pensa que a academia é só corpo, né? É alma, gente. Se você soubesse o poder da academia, transforma a nossa alma, se você quiser, é claro. Aí eu pensei, que tal colocar uma pasta de música gospel agora e refletir um pouco? E foi o que eu fiz. E aí no meio dessa pasta entrou essa música, que eu não tinha baixado. Então qual que é a probabilidade de tocar essa música se eu não tinha colocado lá? Eu não deixei no aleatório, eu deixei na minha pasta. Então acho que é mais um testemunho de dizer pra vocês: amanhã é dia de Nossa Senhora Aparecida. Quanto mais íntimo você for de Deus, não só nas fotos e vídeos, no coletivo, no seu interior, no seu íntimo, aquele que só Deus vê, só Deus sabe, melhor será a sua vida e de quem convive com você. O mundo já tá cheio de trapaça, cheio de mentira, cheio de ódio.
quanto mais você manter bons relacionamentos e ter Deus acima de tudo no seu coração, melhor vai ser a sua vida. E saúde mental é isso. É você ver o lado bom das coisas, mesmo quando parece que não tem. Quem acredita em Deus nunca perde. Ele aprende ou ganha. Tem uma grande diferença. E que você veja nos detalhes, quando você não está se sentindo bem, procure ajuda. Claro, de especialistas, psicólogos, terapeutas, mas o nosso maior psicólogo de todos, nosso Senhor Jesus. Já vou falar pra vocês do Brasileirão, vários clássicos hoje no Brasileirão e aqui no Batidão. Ouça só um minutinho dessa música, como ela é linda.

0: mais intimidade, mais verdade. Bora começar com a música da nossa mãezinha. Eu sei que todo mundo vai pedir hoje. Música de Nossa Senhora Aparecida. Tá rolando churrasco lá na festa hoje, né? Deus abençoe todos vocês que estão trabalhando, todo mundo que vai almoçar lá. Já tem muitas dicas novas no programa Magazine Luiza. Tá chegando show de prêmios. Vai mandando essa mensagem que eu quero você aqui no WhatsApp, hein? Faço questão da sua amizade. Aninha, sua amiga da rádio, 11:12.
1: Segundo ele, tá sendo abençoado na noite de hoje. O fato de poder estar aqui pela primeira vez com seu pai, com sua família. Família é tudo na nossa vida, né? Feliz daquele que tem a sua família. Cubra-me com seu manto de amor, guarda-me na paz desse olhar.

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1: Valorize seu pai e sua mãe. Você não tem ideia do que eles são capazes pra te ver feliz.
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que eles enfrentaram, né? Bora dar valor pra família, pro que realmente importa, que são os nossos amigos do dia a dia. Falando em amigos, minha amiga Cris, Cris Lane Alberton Brasil, um beijo, obrigada pelo carinho, viu, Cris? A Cris que gostou muito da mensagem e sempre, gente, eu até falo com a voz meio trêmula, porque é do fundo do meu coração. Eu até comentei com a Jaque aqui do Mini Mercado e JJ. É, o nosso combinado com Deus é de ele fala pra mim, eu tenho que falar. Ele tá me usando como instrumento, então tudo que eu falar de bom sobre Deus é ele que coloca no meu coração, porque eu tenho certeza que tem muita gente que tá feliz hoje e eu torço pra que você esteja. Mas assim como tem muita gente que acorda bem ou já não acorda bem, no meio do dia algo desanda, o coração transborda e isso não é sinal de fraqueza.

0: a sua vida vai melhorar em nome de Jesus. Um beijo, Cris, beijo, Janete, beijo pra toda a família da Crisane Albertão Blasi, a nossa corretora de imóveis, a nossa amiga, a Jaque do Mini Mercado JJ, tá ligadinha com o Jackson e toda a família. Alô, gaúcho! Alô, esposa do Jackson, é Larissa, né, Jaque? Eu tenho medo de comer bolas. Todo mundo sabe o meu medo de comer bolas, que é o quê? Dá balão de partir o teto, tá chovendo, vai chover a semana toda, aí a Zaya vai vir atrás de mim. Daí eu vou ficar com o couro negociado. Só me confirma se é Larissa o nome da mulher do Jackson. Ai, meu Deus do céu. Ó, tá confirmando aqui. Porque é Larissa. Ai, acertei. Graças a Deus. Porque eu já troquei. Já troquei, mas eu repasso na hora. Peço desculpas, porque graças a Deus, né, gente? É muita audiência, muita gente boa nesse Domingão da Batuda. Eu só posso agradecer a parceria de todos vocês. Um abraço pro Seth, que tá sintonizado com o Batidão da Batuda especial de domingo, moda gaúcha, moda sertaneja. O que você pedir vai rolar aqui até uma hora da tarde. Um abraço pra Alexandra, confirmando a audiência. Beijo, Alexandra. Um beijo pra Josi, que já tá no meu WhatsApp aqui, ó, Batuda, ó. Curtindo o seu Domingão. Um beijo, Josi. Hoje tem show de prêmios, vocês já estão sabendo, né? Eu postei tudo nas redes sociais. Acabei de ver o cavalinho, tá ali na frente. É aquele cavalinho, ai meu Deus, que ele balança. E ele é bem macio, porque ele tem uma camada assim de pelos. Tá igual meu casaco que eu tive que usar hoje. Nós estamos na primavera, em Pitanga agora. A gente tá marcando, deixa eu atualizar a temperatura, 18 graus. E eu fiz o quê? Ontem eu vi um vídeo que eu achei sensacional. Elegância é ser você. Usa o que você gosta, lógico que, né, cuidado que tu tem limite. Aí, tomara que você tenha limite, mas não, também tá tudo bem. É, assim, elegância é você ser você. Se você gosta, você usa. Se você gosta, você faz. Se é verdade, seja. E o que eu fiz? Vim com o meu casaco de lã. Que eu comprava, eu morria. Detalhe, comprei no final do inverno, tô usando agora na primavera, mas tá bom, aqui nos estúdios eu não tô usando, que tá bem quentinho. 18 graus, já contei pra vocês, né? A semana toda, previsão de chuva, feriado prolongado, as crianças não têm aula amanhã, não tem aula terça, só volta na quarta-feira. Amanhã, hoje tá marcando 10 milímetros, pra amanhã, segunda-feira, tá marcando 16. A semana toda, como eu falei pra vocês, é previsão de chuva e clássicos no seu domingão. Caraca, como tem jogo hoje, hein? E aí, pra você que torcedor, tá me ouvindo aí, já vou falar de todos os prêmios. Qual é o maior clássico de hoje? Além do Batidão da Batuda, o maior de todos é o Batidão. Mas e dos jogos que estão acontecendo? Olha só quanto clássico. Derby, todos 5:30 da tarde. Palmeiras e Corinthians. Grenal, Grêmio e Internacional. Ou Fla-Flu. Ou nenhum deles. Nenhum deles tá dizendo na matéria, porque eu sou São Paulina, né, gente? Vamos combinar, eu sou São Paulina, então eu vou zoar mesmo. Então hoje tem Grenal, tem Fla-Flu e tem Derby. Qual é o seu palpite? Eu adoro esse vídeo, você já viu? Eu adoro comendo. Quando eu comento um vídeo com alguém e a pessoa fala, ah, eu sei qual. Eu acho uma sintonia maravilhosa. Hoje tem clássico no Brasileirão. E olha só, é a tabela mais apertada. Porque é igualzinho ano passado, na 29ª rodada do Brasileirão, que começa hoje a 30ª. Estava com 3 pontos de diferença e agora diminuiu. Essa é a única diferença. Continua o título nas mãos de Flamengo e Palmeiras. Porque para o terceiro colocado já são mais pontos. Então já tá difícil. Vai ser decisivo entre Flamengo e Palmeiras. Flamengo está em primeiro com 61 pontos. Palmeiras com 60 pontos. Palmeiras pode até empatar se o Palmeiras perder. Porque pro Flamengo só importa empate ou vitória. Pro Palmeiras é vitória, se não empate vai manter com o Flamengo se o Flamengo empatar também. Essa é a jornalista Aninha do futebol. Eu que fui pista do Celso Jones nos anos 2004. Me respeita que eu sou jornalista desde 2004. Um abraço pra você que tá chegando. Gente, quero mandar um beijo pro pessoal da Vonita. Gente, o Assados Vonita, ele é irmão do Neizo. É Vilmar, né, Patrícia? O Vilmar é irmão da Patrícia e do Neizo, da borracharia do Neizo. Ele veio pra cá de Santa Maria com a sua esposa. 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E ó, um abraço pra você que vai pedir o seu super frango pra comer hoje, amanhã e terça. Hoje tem o cavalinho da Clínica dos Colchões. Palma para o Claudemir e para a Regina. nossos amigos, parceiros, que gostam de presentear a nossa maior audiência, que é gostoso de trabalhar no rádio, tendo as melhores pessoas com a gente, né? Tem aquelas pessoas que não se importam muito, e já tem aquelas que gostam de presentear e de fazer o bem, assim como os nossos parceiros, patrocinadores e os nossos melhores ouvintes do mundo, que estão lotando o WhatsApp da Batuda. Hoje tem esse cavalinho maravilhoso, vou postar foto já no story pra você ver, é um cavalinho lindo, a criança que ganhar vai amar. 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A minha amiga Juliana, lá do São Miguel Artigos Esportivos, ela mandou um beijo pra Zália, que gosta muito aqui da nossa audiência, da nossa equipe. Um beijo, viu, Ju? Nós também adoramos ter você aqui. Ela nos presenteou com uma bola de futebol oficial, licenciada. Você vai escolher a do seu time. Qual que é o seu, Aninha? São Paulo? A minha é do São Paulo, tá bom, Ju? Tem do Corinthians, Palmeiras, Flamengo, todos os times. 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Um beijo, Ju. Obrigada pelo carinho, por essa parceria linda. 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Um beijo pra Maria também. 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Alô, galera do WhatsApp da 102. Um abraço pra quem tá confirmando a audiência. Deixa eu atualizar aqui, ó. Tá bombando, graças a Deus. Alô, Janelinha. Um abraço pro Janelinha. Já perdi o Janelinha? Pra vocês terem uma ideia. Eu não vou conseguir mandar figurinha pra vocês pra não perder a ordem, tá bom? Um abraço, Janelinha, já tá sintonizado. O Eduardo Rodrigo Sutil também mandou foto da grelha dele hoje. Manda foto do que você tá fazendo hoje pro almoço. É churrasco? É frango assado? Você vai pedir? Me manda a foto que eu quero saber, Batuda. Ó, estamos aqui em Boa Ventura de São Roque fazendo uma carne na casa da mãe e na escuta da Batuda. Ah, sim, tá. Ele escreveu Batuda porque ele tá acostumado com Batuda. Não tem problema. Entre amigos não tem esses negócios, não tem frescura. Um abraço, Eduardo. Obrigada pela sintonia. Jéssica Marins, lá do Santa Regina, manda foto do Isaac, da Isadora. Isso mesmo, galera. Manda foto, manda vídeo das crianças pra gente compartilhar depois. Como todos os domingos, a gente sempre compartilha nos status, Facebook, Instagram, porque eu tenho muito orgulho de ter a maior audiência aqui na 102. Amoroso, bom dia.
1: Fala, Botuda, bom dia, bando, beleza? Tô tranquilo, amoroso, por cá. Diretamente do Jardim Alegre, Paraná, Brasil. Chama aí com o Magrão buscar o prancho que tinha trazido pra nós, coisaradinha. Pois, Botuda, manda um abração pra nós aí.
0: Um abraço. Tem a
1: sorteio da criançada, põe o nome da Gabriele e da Antonelli pra nós aí. Pois, Botuda.
0: Tudo de bom, amoroso e magrão. Deus abençoe nas estradas. Obrigada pela carona. Alô, Lúcia, tá sintonizado? Alô, Botuda, Luz Otávio tá aqui, ó. Nova conquista também quer concorrer aos prêmios Cavalinho, da Clínica dos Colchões. 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Bom dia, Aninha, aqui é a Ellen. Oi, Ellen, a Ellen da academia, eu não acredito. Deixa eu mandar um beijo pra ela, eu não tenho barulho de beijo, então vou mandar. Um beijo, Ellen, obrigada pela sintonia. Sempre ligadinha, a Ellen trabalha na academia junto com a Botuda. Aí a gente fica no maior tico-tico, né, Ellen? A gente treina de fone. Ó, como é que é a vida das mulheres que gostam de treinar e conversar ao mesmo tempo. Na hora do treino, na hora do exercício, você fecha a cara e treina. O fone no talo, você não escuta nada. Se falar com você, você não escuta. Terminou a série, tira o fone. Não é assim, Ellen? É desse jeito. Evolution, sintonizados com a Botuda. Um beijo, Ellen. Beijo pra minha queridona Jéssica, que tava de aniversário sexta-feira. Deus abençoe sempre, Jéssica. Adoro ter você na minha vida também. Feliz vida, Jéssica Poleto. Alô, Eduardo, já tá concorrendo. A Walter, o Walter Weiss também tá ligadinho. Todo mundo que mandar mensagem aqui no WhatsApp vai concorrer a esse show de prêmios. O Aloysio tá sintonizado fazendo almoço, Aloysio. Lá em casa hoje é frango assado, Aloysio. O Bronze matou dois coelhos com uma cajadada só. Quando ele trabalhava os domingos, eu esperava ele com churrasco, arroz, maionese. Agora, nós comemos frango assado, maionese, arroz comprados. Ele continua de boa, ele está de folga total, Aloysio. Um abraço pra você, alô, Neia da Limeira. Bom domingo, Neia. Deixa eu capturar o Janelinha que mandou por primeiro áudio aqui, ó. Mas eu cliquei errado e perdi o Janelinha. Começo outro bloco com você, tá bom, Janela? Um abraço pra você e pra Eva, obrigada pela sintonia. Bora de Gino e Geno, show de prêmios, batidão da Botuda especial, dia das crianças, é só aqui.

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3: 11h44, bom dia. 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

0: muita gente vai se identificar. 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E desde que eu comecei na academia, há 13 anos atrás, eu nunca mais tinha tido falta de ar. 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Então, e que eu fui, chorei no poço e a moça perguntou se eu tava bem. Ei, pior que não tô, cara. 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Então eu pensei, eu não vou esperar, porque é sempre de madrugada. 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Pra vocês terem uma ideia, eu ia jogar futebol, que eu era um atleta do futsal Pitanga. Quem é do meu tempo lembra, né? Cris, cadê a fraldinha? Encontrei a Dani no restaurante essa semana. Um beijo pra você, Dani. Quanto tempo, minha queridona. E o legal das nossas amizades é que pode passar o tempo que for. A amizade verdadeira fica. Se foi embora, é a única ideia que você tem. Aí, como é que eu faço pra descobrir se é meu amigo? Os amigos ficam, os colegas vão. Esse é o ponto. E a Dani, por mais que a gente nunca mais tinha se visto, aquele carinho, sabe? Aquele olhar. Ô, oh, coisa gostosa. Um beijo pra você, Dani, que era a original. A titular. Entende muito de futebol, essa jornalista de futebol aqui, ó. Mas eu jogava pela lateral direita e, se eu não me engano, eu era reserva da Dani. Nos treinos, todo mundo sabe que eu comia a bola, né? Todo mundo sabe, quem me conhece sabe, essa frase é antiga. Mas no jogo me dava uma vergonha que eu não jogava nada. Contei pra vocês essa semana das dificuldades e tudo que é ruim de passar, depois é bom de contar. Eu contei pra vocês no programa do Bronze uma das minhas dificuldades, que quando eu tinha ali 15, 16 anos, nós íamos pra Ivaipurã jogar futsal, né? Era campeonato. Foi duas ou três vezes, não foram tantas vezes assim. E quando o pai tava em casa, que o pai é tratorista de esteira, normalmente ele estava no mato, no barraco, como a gente fala. Eu ia, gente, com as meninas, com a Carpa, a Dani, a Garrafão, ó os apelidos. Nem queiram saber por quê, não vamos entrar em detalhe. A Lita, esposa do Dema também, um beijo pra você, Lita, quanto tempo. E que, nossa, eu não posso esquecer, a Mica, meu Deus do céu, a Mica e a Lita e a Dani eram o trio alto astral. Essas três, elas comiam a bola no jogo e no treino, era demais. E aí, quando a gente não tinha dinheiro, que no caso quase nunca tinha, eu ia com as meninas, a gente ia todas juntas comprar o salgado e a coca delas e voltava todo mundo e sentava. Só que como a gente não tinha dinheiro, a gente passava o dia inteiro sem comer e sem beber nada. Mas quando o pai tava em casa, que eu lembro de uma ou duas vezes, aí sim, aí o pai dava um dinheirinho pra eu comprar uma coca e um salgado. E é muito gostoso de contar, porque isso aí não é um trauma, é uma dificuldade que te fez forte. Eu acho que todo o lado bom você pode usar, inclusive nas dificuldades. É isso que me tornou uma mulher guerreira. 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Um beijo, Helen. Obrigada pelo carinho, pela sintonia, queridona. Alô, Ângela, confirmando a audiência. Bom domingo pra Ângela. Todo mundo que mandar mensagem vai concorrer a um cavalinho. Um cavalão bem maciozinho, que ele balança assim, sabe? Eu não tive desse e nem aquele outro que é de plástico. Esse outro, gente, é R$180 o valor desse cavalinho. 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Tem também bola oficial de time lá da loja São Miguel, artigos esportivos. Minha queridona Juliana, um beijo pra você e pra sua filha, viu, Ju? Saúde, sucesso sempre. Saiba que você sempre terá uma amiga em mim. A Ju é das antigas, é desde quando eu era meninota lá na Maristela. É, faz algum tempo, né, Ju? Um beijo pra você, sucesso. 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Um abraço, Ângela.
1: Boa tudo, eu sou o Matheus, quero participar do sorteio do Dia das Crianças, tô escutando você aqui.
0: Já tá concorrendo, meu queridão. Boa sorte, muitos prêmios hoje pra maior audiência do rádio. Falei com o Janelinho agora, tinha achado, tinha perdido novo, mas encontrei, olha só esse homem. Eu já falei pra ele que namoro no rádio não dá certo, porque o último não deu certo, né, Janela? Como diz aquele, foi bom enquanto durou, mas acabou. Mas esse homem, ele é muito prendado. Então assim, ó, pra não ser dizer que foi pelo rádio, pesquise nas redes sociais, Janelinha. Esse homem, ele trabalha fora, ele ajuda a mãe dele vender ovos, Ele faz almoço, faz janta. Esse homem, ele quer, tá louco pra uma mulher pra mandar nele. Ele é assumido. Ele faz parte da associação dos homens mandados pelas mulheres. Só que agora ele tá sem. Então essa vaga tá aberta, né, Janela?
2: Bom dia, Aninha. Olha a Janelinha ligada no programão, hein? Põe lá no sorteio. Vamos ver se somos o primeiro, da ligado aí hoje.
0: E foi mesmo, Janelinha. Perdi você aqui, mas você é o primeiro.
2: Agora, vamos que vamos.
0: Um abraço pra você, Janelinha. Tudo de bom sempre. A mamãe Eva também. Um abraço pra Dora Camargo, Sol Nascente Palmital, sintonizada com a Botuda. Bom domingo pra Sônia Xeremeta, ligadinha com a Botuda. Chuva de audiência. Um abraço, Sônia.
3: Bom dia, Botuda. Vanessa aqui do Parque Industrial. Eu queria participar do sorteio.
0: Bom domingo pra você, Deus abençoe, boa sorte. Quem mais tá chegando por aqui? O Ednei Camargo, sintonizado. Manda um alô, Batuda, pro meu filho Patrick, pra Jucineia Fernandes aqui no sítio Boa Aventura. Um beijo pra toda a família, Ivone Siebre. Bom dia, Aninha. Estamos sintonizados aqui, ó, no Bom Retiro. Ivone Siebre, os meus filhos, William José e Murilo Levi. Um beijo pros seus filhos lindos. Obrigada pela parceria, pela audiência. Ivone, já estão concorrendo. Ó, e manda um modão pra nós que ontem eu e meu esposo completamos 16 anos de casados. Vamos bater palmas então, Deus abençoe, Ivone. 16 anos de casado, dia 4 agora, nós completamos com o bronze 21 anos de peleia, digo, de casamento. Porque no começo, eu até brinquei com a Jaque, os 7, 8 anos primeiros são bem difíceis. Aí vai melhorando, agora, graças a Deus, a melhor fase da nossa vida, a fase que já conhece o olhar da pessoa. A pessoa tá mortinha da Silva, que a gente tem esse costume de dizer quando a gente tá muito cansado, ei amor, tô morto. Eu ouço essa frase todos os dias. Aí eu falo, então beleza, mas eu saio da rádio, gente, no gás, 220, eu chego em casa e tá morto. Mas tudo bem, né? A gente vai levando. E é muito legal essa intimidade que é só os anos que a gente vai ter com a pessoa amada. E que Deus abençoe essa união, viu, Ivone? Alô, Rotilde Fuja Louco também tá ligadinho, comemorando a audiência, o Dia das Crianças com a Botuda. Marcos sintonizado, Botuda, manda pra nós o xote antigo do Grupo Rodeio. E viva o São Paulo, ganhamos. Deus o livre, Marcos. Eu achei que não ia de novo, começamos ganhando, empataram e aí viramos. Nossa, foi de virada de novo, né, Marcos? Um abraço pros São Paulinos sintonizados, sofredores. Aí se pergunta, Botuda, os São Paulino, gente, não tem mais esperançoso que São Paulino. A gente tá lá ó, quase caindo e tamo feliz lutando pelo São Paulo.
4: Bom dia, Botuda, meu nome é Gustavo e eu gostaria de ganhar a bola do Palmeiras.
0: A bola do Palmeiras, um beijo pra você e boa sorte então, tudo de bom então.
4: Eu caio no nome, foi quem?
0: Boa sorte, ele que é a bola do Palmeiras, o Alexandre Játiva, tá sintonizado com a Botuda. Botuda, manda música pra nós, Grupo Rodeio aqui em Roncador, só dá batidão da Botuda. Um abraço, Alexandre, no Roncador. A Lu do Cantu tá sintonizada, ela e o Sassá curtindo. Obrigada pelo carinho, Lu, também adoro vocês. E ela falou assim, amanhã, Aninha, é aniversário da princesa Carol, 27 anos, e do Hélio, meu cunhado, e da nossa mãezinha. Exatamente, amanhã é dia de Nossa Senhora Aparecida, dia maravilhoso pra nós, né? Manda a música do Rick Renner, um beijo. Beijo, Lu, obrigada pela sintonia. Alô, Aurora.
5: Bom dia, minha amiga querida Aninha. Como que você tá? Aqui é a Aurora do Bom Retiro. Roda uma música bem bonita pra mim, eu ofereço pra sua mãe, que esses dias conversei com ela, matei a saudade. E mande um grande abraço pra minha filha, que amanhã é o Dia das Crianças, já tá meia grandinha, mas um feliz Dia das Crianças pra ela. Feliz Quero participar crianças. Do sorteio, Aninha. Tchau, muito obrigado. Tchau, é a Aurora, tchau, Aurora do Bom Retiro.
0: E uma vez eu li uma frase que diz muito sentido e eu nunca mais esqueci. A infância é um chão que a gente pisa a vida inteira. E a gente, adulto, é só uma criançona. Pode ver, adulto que faz birra, não é coisa de criança? Adulto que, quando ganha um presente, fica muito feliz. Nós somos crianças grandes, né, Aurora? Um beijo pra você, alô, Jussara. Bom domingo pra Jussara, o nosso amigo Miltinho da Reciclagem.
6: Bom dia, Aninha. Manda uma música pra mim ouvir, é Rick Renner, Nossa Senhora Aparecida. É, tenha um bom dia, Aninha.
0: Um beijo,
6: Jussara. Se tiver sorteio, põe meu nome no sorteio aí, Aninha. Fica com Deus, seja aí.
0: Amém, fica com Deus também, boa sorte, Jussara. Um beijo pra Helena sintonizada.
7: Oi,
0: também.
7: Oi, tô ouvindo. É Helena aqui da Fazendinha. Muita chuva, né?
0: Muita chuva. É,
7: toca uma música aí bem bonita pra todas as crianças. Quero oferecer pra todas as crianças. Uma música aí pra criançada. Especialmente pro meu filho Ângelo, que tem 5 aninhos. Meu bebê. E
3: Se tiver sorteio, quero participar do sorteio.
0: Boa sorte no sorteio, um abraço. Alô, Eva. Alô, Luiz Carlos, lá de Santa Maria do Oeste. Sempre, sempre ouvindo.

viajou, Atacadão Areia e Pedra esteve aqui na rádio agora e a Voltura saiu correndo, correndo, correndo. Aí entra o meu perfil atlético, porque passa, né? É, porque a minha música tava no YouTube, essa música. E aí a Jô chegou, um beijo pra você, Jô. Obrigada pela amizade, pela parceria. Logo, logo mais Vale Nights. 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E a minha amiga Lu, amiga, mais que amiga, prima. Um beijo pra você, Lu. A Luciana do Davi Stoski, um beijo pra toda a família. Ela falou assim, Aninha, mais esperançoso que o São Paulino, só o vascaíno. Aí eu falei, verdade, Lu, bem lembrado. Os vascaínos ontem que ficaram no 0-0 contra o Remo, São Paulo 2 e Vitória 1. Hoje, às 4 horas da tarde, tem Atlético Mineiro e Santos. O Santos quer revanche. Palmeiras e Corinthians, 5:30. 5:30 também tem Flamengo e Fluminense, Grêmio Internacional. E às 19:30 tem Bahia e Mirassol, 30ª rodada do Brasileirão. E a taça tá ficando nas mãos, pega não pega, solta não solta, de Palmeiras e Flamengo. Flamengo

0: segue líder, mas com apenas um ponto de diferença. O que será que vai dar aqui no Batidão? Mas não é muita coisa boa. Tem sorteio de bola oficial, licenciada, do time do seu coração. Presente da Ju, ali da loja São Miguel Artigos Esportivos. A minha amiga Jo, Atacadão Areia e Pedra, acabou de trazer 5 caixas de bombom pra gente presentear muitas crianças. 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E marca, nós ganhamos do nosso casal de amigos Nelson e Dulce aquelas canecas de time e ficou sensacional. 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E sabe aquele Jesus que você coloca sentadinho no computador? 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E no computador da academia tem o Jesus sentadinho. 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E tem uma caneca linda, linda de presente pra você. E mais pizza, cerveja e refrigerante. 30 segundos e eu volto com a sua música aqui na 102.
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0: Meio de três. Bom dia, boa tarde. Sou amiga da rádio, te fazendo companhia até uma hora da tarde. Quero mandar um beijo pra Lu, que ela falou que tá completando aniversário de casamento ela hoje. Lu e Davi, um beijo pra vocês. Só me conte quantos anos já de união, que ó, faz tempo. Né, Lu? Um beijo pra vocês. Obrigada pela sintonia, Jô. Obrigada, viu? Desculpa a correria, Ju. Lu. Porque eu deixei a música tocando e saí correndo. Falei, Jô do céu, me perdoa a correria, mas é sempre um prazer imenso receber você aqui na rádio, Jô. Ter sua amizade, sua alegria. E logo a gente vai de novo lá comer todas as pizzas lá da Atleticana. Combinado? A gente vai marcar. Eu tava lendo, Lu. Você tem esses encontros com a sua amiga, com as suas amigas, né, Lu? Com a galera lá da Cida, Cida Ramone, quem mais? Ai, meu Deus, a Reni, a tia Maria, que eu sei. Vocês têm o encontro das patroas, eu quero também. O nosso encontro das patroas, eu e a Jô, é muita gente. Eu e a Jô, é lá na Atleticana. Ai, eu amo, é uma delícia. Um abraço, Lu, minha prima. Um beijo pra Jô, Atacadão Areia e Pedra, e pra Maria. Obrigada sempre pelo carinho, pela amizade. Um abraço. A Lu tá me contando aqui quantos anos de casadas com o Davi. Quanto anos que... Quanto ano? Canto. Aí o cara vai no WhatsApp da moça e fala, quantos anos você tem? E ela fala, canto? Ah, desculpa, quantos? Essa é nova, né, Lu? Um abraço pra minha vizinha, Valdineia. Ela, o Anderson, a Aninha. Que linda que tá a Aninha, hein? Tá brincando, curtindo o batidão. Bom domingo pra vocês, família maravilhosa. Os melhores vizinhos do mundo. De um lado, a Valdineia. E o Anderson, do outro lado, a minha queridona Jane, que tava com rosas. E pra gente que é católico, Lu, vou te contar. A Lu, que é cunhada, com cunhada ali do Carlos e da Jane, é um balaio de gato. Eu não vou explicar agora, mas são parentes. O marido da Lu, o Davi, é irmão do Carlos Stoski, nosso vizinho. E aí, ontem eu fui abrir o portão, Valdineia. E pra gente que tem fé, é a mesma coisa que pra louco tudo é um sinal. Pra nós que temos fé, tudo é um sinal também. E eu tô fazendo a novena de Santa Terezinha. Eu me deparei com a Giane com a mão cheia de rosas vermelhas. Eu falei, ó, Santa Terezinha. É um sinal. Ah, pra mim foi. Um beijo, Giane. Aí na frente tem a Aline e o Demar Gruber. Do ladinho tem o Teixeirinha. Do outro ladinho tem a minha queridona Rosana. Ai, meu Deus, a Dona Oni, a Vanessa, toda essa galera animada. Lá na esquina tem o meu primo da Gebon. Deus abençoe todos vocês. O Bar do Vasco, o Bar do Valdemar, todo mundo sintonizado. Trates, a Lu tá contando que são 23 anos de muito amor. E o legal, Lu, é que esses relacionamentos duradouros vai só melhorando, é igual o vinho. Cada vez mais quente. Ai, para com essas coisas da rádio. Um abraço, Lu. Obrigada pela sintonia e Deus abençoe, viu? A Ana tá me contando, eu acho que eu falei Valmir, o nome das assadas, Vanita, a irmã do É Valdir, Valdir, Neizo e Ana Patrícia. Os irmãos que estão à frente ali, ó, do Assados Vonita. 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Um beijo, Ana. Obrigada pelo carinho e pela audiência. Um beijo pra Ângela, que tá chegando por aqui. A Aninha e o Valdinei, lá de Santa Maria do Oeste, confirmando a audiência. O Cep, a Josi, quem mais no WhatsApp da Botuda, o Eliseu do Posto. Bom dia!
3: Bom dia, Botuda! Um bom domingo, ótimo domingo a todos! Toca uma música bem bonita aí, oferecendo para todas as crianças, e coloca nós no sorteio. Em especial, o meu neto, Lorival Miguel, que já tá escutando a Botuda. Manda um abraço para o meu neto querido, Lorival Miguel.
0: Lorival
3: tá
0: Miguel.
3: Escutando a Botuda, ele e o papai Evandro. Um beijo. Aquele abraço.
0: Um abraço pra vocês e boa sorte. Eliseu São Paulino, Eliseu do Posto. Alô, Marli Obal, também tá ligadinha com a Botuda e quer ouvir Renan e Raí. Um abraço e bom domingo pra você, Marli. Valdineia Martins, não perde nenhum programa da sua amiga da rádio. Um beijo, Val, pro seu maridão Divo também. Alô, Wanda. A Wanda lá do grupo do delegado, mais de 1000 pessoas. A gente compartilha o dia a dia aqui na rádio e também as mensagens. Todo mundo participando dos prêmios hoje aqui no WhatsApp da Botuda, hein? 9900-8756. O Sebastião Ferreira tá por aqui. O Sete tá na oficina, tá trabalhando. Sei que tá só trabalhando. Depois tem aquele churrasco gostoso, né, Sete? A Ana Paula Euco tá sintonizada. Bom domingo pra você também, Ana. Um abraço pro Fábio Euco. Ah, vamos combinar assim, ó. Ó, mais uma comerciante chegando. Seja muito bem-vinda, Ana. Um beijo pra todos vocês. 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Não tá fácil pra nova geração, a gente, vocês solteiros, a gente não, sartei, né? Vocês solteiras, peguem um homem que tem assim, ó, raiz, que tenha pego as raízes do pai, porque o cara mandou mensagem assim pro, pra moça Lu, tá mimindo ainda? Aí a mulher falou, meu Deus do céu, vou morrer solteiro. Daí postou nas redes sociais, né? Veio um outro cara e fala, o quê? Tá codada? Dias difíceis, solteiras. Ai, meu Deus, mas vai dar tudo certo. 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da Aline, minha vizinha, tá sintonizada, beijo Marlene. Alô, Maurício, Maurício Silva Rosa, tá sintonizado, ele, o Enzo Gabriel, a Luana, a Rosana, atendimento até o meio-dia, tá quase fechando, amanhã não abre o Mercado Marcão, em respeito à Nossa Senhora Aparecida, é um dia pra gente guardar mesmo pra nossa mãezinha. Alô, Rosana, alô, Marciana, Marcão, a Ângela também tá ligadinha, um abraço pro Luciano, que é o maridão da Luana, o Abel Walter da Silva, oi, minha locutora preferida do sul do Brasil, ai, que gostoso ler isso, Abel, tô aqui em Boa Ventura, ligadinho na melhor programação, que alegra os nossos domingos, você é demais. Mas obrigada, Abel, vocês que são. Queria pedir uma música pra animar o nosso dia. Uma sertaneja bem animada, Bala Alojada do Gustavo Lima e Fama de Bagunceiro do Porca Véia. Mas é só moda boa, hein, Abel? Um abraço pras meninas da Pensão da Dona Sueli, na Vila Nova, em Pitanga. Um abraço, meninas, da sua amiga da rádio.

0: 120 mensagens sem abrir ainda, sem ir pro ar, mas fica tranquilo que todo mundo concorre a esse cavalinho maravilhoso da Clínica dos Colchões. Tem também bola oficial de time, bola licenciada, você vai amar do time que você escolher. 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Um abraço só, um beijo pra mãezinha que também tá sintonizada. A minha Zóio Verde, te amo também, mãe. Alô, pai, alô, Caio, alô, John. Alô, Sirineu Hatch, que tá sintonizado na Alexa. Só dá batidão na batuda. Manda uma música pra nós, batuda, saúde e paz sempre. Amém, meu amigo Sirineu Hatch, que Deus abençoe você e a Edna. Tudo de bom sempre, Carlos Freitas, lá em Guarapuava, sempre, sempre sintonizado com a Aninha, sua amiga da rádio também. Ele, a esposa Terezinha, manhã chuvosa aqui também, Botuda. Um abraço pra vocês, Carlos. A semana toda a chuva não vai dar trégua e a dona de casa, né? Eita, já começa as histórias que tá sem sorpa. Eu não posso fazer nada. Um abraço pro Leandro, tá chegando com os seus filhinhos, a Beatriz e o Gustavo. Obrigada pela foto, Leandro. Um beijo pra sua esposa também. Mandou foto aqui, ó, tá saindo almoço na casa do Leandro. Hoje eu, a Beatriz e o Gustavo vamos fazer bife no disco pra Josi que tá trabalhando. Ah, que legal, Leandro. Parceria, né? Casamento é parceria. A Josi tá trabalhando, mas tá lá o Leandro e os filhinhos fazendo almoço pra levar pra mamãe. Deus abençoe, Leandro. Alô, Zezão das Abelhas, seja bem-vindo.
1: Bom dia, né? Estamos na escuta do seu programa. Toque a música do meu velho pai, para nós ouvir, oferecer para o meu pai que está de aniversário amanhã. Vai para os seus 84 anos, amanhã é dia 12. E para minha mãe, que faz aniversário também, dia 18.
0: Parabéns para eles.
1: E estamos na escuta do seu programa. Valeu, Aninha.
0: Até valeu. Programa.
1: Tenha um bom dia, um bom domingo. Abençoar a semana para você, para todos os ouvintes. Até mais. Tchau, pra tchau.
0: Todos nós, Zezão. Bom feriado e a programação da 102. É igualzinho, hein, gente? Amanhã começa com o Bronze, termina com a Aninha, sua amiga da rádio. Nós não temos folga e a gente trabalha animado. Essa equipe da Zaia é show. Não tem tristeza com a gente. Pode conferir a partir das 5 da manhã. Tem o Bronze às 7 horas da noite. Tem a Aninha.
2: Bom dia, amiga Botuda. Estamos ligadinhos aqui na programação, escutando seu programa. Manda um abraço aqui para nós, dos seus ouvintes de todo dia. Rosiele, a Lívia, o Nicolas e o Rubens.
0: Oi, meninas e meninos, tudo bem com vocês, família maravilhosa?
3: Oi, amigo Botuda.
0: Oi.
3: Oi, amigo Botuda, nós estamos fazendo bagunça.
0: Ah, vocês estão fazendo bagunça?
3: Você é teu.
0: Ai, que gostoso, Lívia. Passa tão rápido essa época de bagunça. É, lá em casa eu não passo bem. Ainda não, mas que bom, né? A Lana tá com 14 anos e é muito bom que a gente preserve essa infância por muito tempo. Um beijo pra Lívia e pro Nicolas, os filhinhos da Rosiele Cabral com o Rubens. E ela tá me contando que são todos corintianos lá. Um abraço, Rosiele. Obrigada pela sintonia. Alô, Eloxi Liga, bom dia.
4: Bom dia, minha querida Aninha Botuda. Tudo bem? Tudo tranquilo? Que Eloxi Liga, esposo amoroso. Estamos na escuta diretamente de Mano Rivas, Paraná. Como é que você tá, Aninha? Tudo bem? Tudo
0: graças
4: tranquilo?
0: A Deus,
4: então,
0: e vocês?
4: Gostaria de colocar a dona moça, dona Ana Gabriela e a Antonelli Rafaeli no sorteio do Dia das Crianças. Colocar elas aí pra concorrer os prêmios pra nós. Estamos aqui lidando com o almoço, com os biscuits, fazendo uns vidros. E escutando a melhor radialista do mundo. Tudo de bom, minha querida.
0: Amiga. Ótimo
4: domingão pra você, pro Bronze, pra tua família. Deus abençoe e me proteja. Tudo de bom.
0: Todos nós.
4: Manda lá pra nós uma música mais bem apaixonada e ofereça lá pro meu querido, maravilhoso esposo, famoso, amoroso, Almir, o Matos. E fala que eu amo muito ele. Já sabe qual que é, né, Botuda?
0: Já sei qual que é. Melhor escolha. Um beijo pra você. Aliás, Elô, é a melhor escolha da vida, né? A pessoa que você vai compartilhar os dias bons, os dias difíceis, a pessoa que você pode falar qualquer coisa, que faz reclamando, mas faz, né? pior é se reclamar e não fazer. Não, você até dá uma reclamadinha, mas a gente pode contar sempre. Deus abençoe todos. Todo mundo tá de aniversário de casamento hoje. A minha amiga e prima Lu, a Lu e o Davi. Também tem mais ouvinte, a Ivone Sieb também tá comemorando aniversário de casamento. A Elô tá mandando pro maridão. Não é dia de festa de aniversário de casamento, mas a gente tem que comemorar todos os dias, né, Elô? Um abraço pra Caroline Blasio, sintonizada lá em Cinco Cruzilhadas. Alô, Gisele Franco. Um beijo pra você, Gisele, pra sua filhinha também. A Silvia Xeremita já tá concorrendo aos prêmios. Bom dia, Silvia. Vanderleia lá de São Francisco do Sul. Batuda, manda um abraço pra nós aí, ó. Todo mundo em Pitanga, pra minha família, pra Dulce, os três Nelson. Aí, tem três Nelson? Eu pensei que era só dois, o Nelson Teles e o cunhado dele. Então são três Nelson. O Dudu, a Dona Lourdes e pra minha mãe, que Nossa Senhora abençoe todos aqui de Santa Catarina Penha. Um beijo pra vocês, Vanderleia. Ó, a família de vocês aqui, Nelson. Eu já vi o Nelson aqui no meio, mas quer ver que acha o Nelson? Mandou mensagem no comecinho do programa. Deixa eu capturar o Nelson já já. O Wilson, o Larson, o Vilcinho, nosso queridão da reciclagem também. Você que tem máquina, que não dá conserto mais, não sabe como fazer o descarte, o nosso amigo Vilcinho da reciclagem faz esse trabalho. Ele vai na sua casa, busca máquina que não tem conserto mais, micro-ondas, esses lixos que são muito específicos, você não pode jogar em qualquer lugar e o lixeiro também não leva, né? O Vilcinho busca na sua casa e a nossa audiência aqui, ó, temos o contato do Vilcinho, é só você mandar mensagem pra Aninha que eu passo com todo carinho. Bom dia pro Vilcinho da reciclagem, pra Linda, a esposa dele. Alô, Cleiton Vujanski. O Cleiton Vujanski, entre aspas, banha. Tá assim o seu nome aqui, Cleiton. Ó, foi algum homem que salvou Cleiton. Porque eu coloco o nome da esposa. Cleiton, não sei do quem. Se eu não tiver esposa, daí é só Cleiton. Aí se for mulher, eu coloco o nome do maridão. A Ellen, que participou hoje, primeira vez. Coloquei Ellen da academia, que eu gosto de me situar de todos nossa audiência. Um abraço, Cleiton Vujanski. Bom dia, Aninha. Estamos sintonizados aqui no Bom Retiro. Manda meus filhos aqui, ó, pra uma música bem bonita. E pra concorrer também, Murilo e William, que amanhã é o dia das crianças. Deus abençoe todos vocês, Cleiton. Alô, Giovanni, confirmando a audiência. Mandou videozinho das crianças. Já tá concorrendo, viu, Giovanni?
5: Bom dia, Batuda. Põe nós no sorteio. Eu sou a Aliança Muracum de Almeida.
0: Um beijo, boa sorte pra vocês, querido. Alô, Marlene, Mato Grosso.
6: Bom dia, Botuna, aqui é o Eric, filho da Marlene, aqui de Brasarte, Mato Grosso. Queria que você tocasse aí os parabéns pra minha mãe, que hoje tá de aniversário, 55 aninhos. Você toca pra mim aí os parabéns aí, uma música bem gaúcha aí pra
0: amanhã,
6: nós, tá?
0: Amanhã aniversário, pareço parabéns.
6: Pra minha mãe, pro meu pai, o Edmar, meu filho Renanudos, a minha namorada, Leane, a Aurora e a Mora, tá bom? Toca aí os parabéns pra minha
0: mãe.
6: Beijo
0: pra ela.
6: 55 aninhos hoje.
0: 55 anos, nossa queridona Marlene lá no Mato Grosso, não abandona a 102 pelo aplicativo, isso que é gostoso, né? Não há distância pra quem ouve pelo aplicativo. Deus abençoe, 55 anos, saúde, amor e paz, boas pessoas e boas escolhas na sua vida, Marlene, um beijo.
7: Olá, muito bom dia, Botuda, muito bom dia aos ouvintes da 102 FM. 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
0: 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Alô, Nelson Teles. Motuda, toca a música pra nós. E vivo São Paulo. E agora, Nelson, eu desvendei o mistério. Porque eu falei: meu Deus, três Nelsons na casa do Nelson. E a Vanderlei tá falando que é o Nelson irmão, Nelson cunhado e o Nelson sobrinho. Que legal. Deus abençoe, Vanderleia. O meu amigo amoroso mandou áudio aqui, ó. Amoroso, eu não vou conseguir soltar todos por causa do tempo, mas eu vou soltar dois, tá bom?
8: Bom dia, melhor radialista do mundo, minha amiga Aninha Batuda, tudo um bem beijo, com você? Aninha.
0: Quanto tempo?
8: Aqui é a Ana, filha mais velha do amoroso. Tamo aqui pintando, Batuda, eu e a Antonelli.
9: Manda um oi pra Batuda.
10: Oi, Batuda, tudo bem com você?
9: Um abraço, tudo de bom.
10: Um abraço, tudo de bom.
0: Tudo de bom, família.
11: Ah, Batuda, agora que eu lembrei, era pra mim. Levantei cedo, lembrei de um sonho que eu tive essa noite com você e com o Bronze.
0: Ah, meu Deus do céu.
11: Vocês tinham vindo jantar aqui em casa, não contei nem pra Elisa, já olhou assustado na minha equipe.
0: Mas isso é um sonho fácil de realizar?
11: Vocês tinham vindo jantar aqui em casa, vocês chegaram meio que do nada, já Elisa fez uns pastel, precisou comer pastel e acabou o pastel e deu uns dois pastel cada um só, disse que o Bronze falou: nossa, mas eu tô com uma fome, tá muito bom esses pastel. E falou pra Eloísa que não sobrou carne moída que você colocou nos pastel. A Eloísa só arrumou uns pão, falou: sobrou bastante carne moída. O Bruno só ia pegar a carne moída, já não tinha carne moída, só tinha uns pedação de cebola frita e os temperos, que a Eloísa tinha temperado a carne moída.
0: Bem temperado.
11: O Bruno falou: nah, mas que bom que sobrou só esses temperos, eu já gosto desse tempero frito, assim. Carne moída eu nem gosto.
0: Ai, meu Deus, mas
8: manda lá pra nós a música da Ana Castela, não é pressa, é pressão.
0: Vou mandar, não é pressa, é pressão. E amoroso, esses sonhos colocam a gente em cada saia justa, né, amoroso? O Bronze contou os meus últimos sonhos com ele, eu levantei pistola, não gostei nada do sonho. Agora o teu eu gostei. Mas é bom que da Elô não vai esquecer, vai colocar bastante carne, né, Elô? A última vez a Elô fez pastéis pra esperar o amoroso, mandou vídeo e eu fiquei com vontade. A Elô tem jeito que cozinha muito bem. Alô, Valdeci Penteado, sintonizado com a Batuda, Deus abençoe. Bom domingo, é moda boa que vocês querem, é moda boa que tem.

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0: Meio-dia 38, a maior audiência do rádio 102 FM. Bom dia pra Dulce, a esposa do nosso queridão Nelson Teles. Um abraço, Nelson. Obrigada pelo carinho, pela amizade de vocês. Vocês são maravilhosos. Mandou videozinho aqui, ó. Assando carne. Esse Nelson não tem tempo ruim. Um abraço, Nelson. Um abraço, Dulce, Eduardo, professora Luz. O meu amigo Ricardo Talagaço tá chegando. Gente, quando der um bug aqui no WhatsApp, mais de 300 mensagens, as mensagens começam a sair de ordem, tá? Eu tô tentando mandar pelo horário da mensagem, mas agora ele bugou, tá completamente congestionado o nosso WhatsApp, mas nós vamos mandando abraço, pode deixar, com todo carinho.
1: Opa, bom dia, Ana. Ricardo Porcana, escuta, capricha no modão pra nós aí, rapaz. E se tiver alguma premiação aí, coloca meu nome pra concorrer. E se não tiver, fiquemos só na amizade mesmo.
0: Aí tem bolas, bolas de prêmio.
1: Bom e feliz, abençoado domingo aí pra você e pra todos os ouvintes aí.
0: Tenga firme. Um abraço, Ricardo. Ricardo mesmo mandou mensagem 11h15. Eu ainda nem tinha falado dos prêmios, né, Ricardo? Me perdoem, é que realmente, quando ultrapassa as 300 mensagens, o WhatsApp deu um bug aqui e agora eu já não tenho mais o controle. Eu perdi o controle! Mas e que perdida de controle gostosa, né? Porque é muito bom ter vocês aqui.
2: Boa tarde, Batuda. Tudo bem? Eu sou a Rose.
0: Oi, Rose.
2: Manda um pra mim aqui. Tô na escuta do teu programa e assando uma carninha.
0: Ai, que gostoso,
2: bom final de semana pra você, Batuda. Bom feriado e tudo de bom pra você.
0: Amém.
2: Beleza?
0: Pra todos nós.
2: Oi, Batuda, tudo bem? É, coloca o nome da minha neta, Agnes Sofia, pro sorteio, ok?
0: Com certeza. Um beijo, Rose, Rose Loche, o Hélio, toda a família sintonizada sempre com a 102. A minha amiga Marilva mandou fotinho da Isadora. Todo mundo que mandar mensagem aqui. Eita, que a inveja não tá fraca. O microfone caiu, gente. Depois vocês falam que inveja não existe. Aham, uhum, tá bom, vai vendo. Deixa eu

0: aqui no problema técnico via Bluetooth inveja. Ai, ai, ai. Gente, se vocês querem saber como é que eu tô falando agora, eu tô segurando o microfone, eu sou novata, eu não entendo essas coisas, eu apertei tudo que podia apertar, mas é, quando eu falei a palavrinha chave, que tá todo mundo sintonizado aqui, simplesmente, o meu microfone caiu, mas eu vou segurando aqui, ó, literalmente, tô segurando o microfone, meu marido já vai me dar o suporte, mas um abraço pra você que tá chegando, vamos continuar com as mensagens, a Andressa tá ligadinha, como eu contei pra vocês, saiu de ordem as mensagens, tem mensagem de 11 horas da manhã ainda, Miguel, um abraço pro Miguel e pra esposa Marlete, a Sônia tá sintonizada, Sônia Maria Dalla Rosa, Elizabeth Foleto, bom domingo pra você, Elizabeth. Hoje tem cavalinho da Clínica dos Colchões, hoje tem bola licenciada de futebol da loja São Miguel Arcanjo, da minha amiga Ju aqui no Paraná Supermercados. Tem 5 caixas de bombom da Jo Atacadora e Pedra, tem presente do Cabelo Tintas, loja todo tipo e mais pizza, cerveja e refrigerante. 30 segundos e eu tô de volta, hein?
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A Botuda não abandona o barco de jeito nenhum. Tô segurando o microfone e tô segurando a maior audiência do rádio. Que gostoso! Alô, Sônia, alô, Elizabeth, a Elisângela, confirmando a audiência. Um abraço, obrigada por todas as fotos e vídeos. Falta 5 minutos para o sorteio. A Maria Miranda tá chegando por aqui. Não vou conseguir soltar áudio agora, gente, porque eu estou segurando o microfone e a outra mão está com o mouse. Combinado? Então vocês vão entender o meu lado, né? Alô, Vilma, Vilma Chimilos, que também tá por aqui, e a filhinha, tá todo mundo sintonizado, obrigada pelo carinho, Vilma. Alô, Suelen, alô, Amaralisa, Suelen mandou mensagem 11:30, gente, tá realmente congestionado, me perdoem a demora, todo mundo, eu não vou conseguir ir pro ar, mas as mensagens concorrem automaticamente, porque é um sistema no próprio computador de mensagens. A Andressa mandou videozinho, que delícia o teu almoço, Andressa, no São Basílio, Deus abençoe sempre. Alô, Elisete de Paula, alô, Loli, gente, agora eu vou abrir as mensagens, mas eu não vou conseguir responder vocês, tá bom? Eu sempre gosto de mandar figurinha ou um coraçãozinho, mas agora é impossível, já é medir 48. Alô, Loli Borges, a Andriele, a Josinelli Ferreira, Vanessa Moraes, quem mais? Tá chegando por aqui a Lúcia, a Stephanie Loreno, o Valdeci Tomé, a Ana Luísa Vieira, o Zezão das Abelhas, a Zélia, a Diana Chon, a Ana do Cantu, beijo, Ana, a Débora, a Marisa também tá por aqui, a Stephanie Oliveira. Gente, vou tocar uma música e já volto com o resultado do sorteio. Obrigada pelo carinho de todos vocês, me perdoem quem não deu tempo de soltar a mensagem no ar. Tô sem

cabeça pra todo mundo que tá comemorando aniversário de casamento, a minha prima Lu e o Davi, a Ivone Siebre, quem fez ou está pra fazer aniversário de casamento. Essa música é Nossa História, o Inimigo do Fim, assim seja, né? Deus abençoe todos vocês, a dona professora Lourdes do céu, eu não vi a mensagem da senhora, e mais de 100 pessoas eu ainda não vi. A gente, Deus o livre, escolher mensagem, então não pense isso de mim, não.

Mas um abraço pra todos vocês. Me perdoem quem não foi pro ar. Foi mais ou menos 120 mensagens que não foram pro ar, mas nós vamos fazer assim, ó. É, metade dos prêmios, o computador já fez o sorteio. Vamos deixar pras 5 primeiras pessoas que aparecerem aqui na tela do WhatsApp. Vai levar uma caixa de bombom cada. Combinado? As 5 primeiras pessoas que mandarem: "Oi, Batuda, eu quero chocolate", vai ganhar uma caixa de chocolate na hora. E eu já confirmo com você também, pra você saber que você ganhou. Então bora lá, última música do Batidão. Eu volto com o resultado dos outros sorteios. E as 5 primeiras pessoas que falarem "eu quero esse chocolate", já leva na hora, combinado? Batidão da Batuda, todo mundo ouve.

meio-dia e 59, todo mundo sintonizado com a minha, sua amiga da rádio. Gente, muito, muito, muito obrigado a todos vocês que mandaram mensagem. Eu vou fazer um vídeo pra vocês mostrando que nesse exato momento, tirando as caixas de chocolate que já saíram pros 5 primeiros, ainda tem 88 mensagens sem abrir. Confere aqui ó, no WhatsApp, você vai ver. Porque realmente a gente não escolhe a ordem da mensagem. Normalmente a gente abre pela primeira. Mas quando buga o WhatsApp, elas ficam um no meio da outra. Aí você já não tem controle, você vai abrindo e falando com todo carinho, contar a cada um de vocês, porque vocês são a razão de tudo. Nunca se esqueçam disso. E só pra provar a nossa audiência, ó, vamos ver se essas mensagens foram pro ar ou se não foram, você ganhou. Atenção, quem ganhou chocolate, que mandou por primeiro aqui as mensagens: Priscila, Heloíse, Almir, Lourdes e Elizabeth. Eu respondi a mensagem de vocês, os 5 primeiros que vocês ganharam. Então é só vocês virem retirar a caixa de bombom terça-feira em horário comercial. Quem leva o cavalinho maravilhoso da Clínica dos Colchões é a Jéssica Martins. Quem leva a bola oficial da São Miguel Artigos Esportivos, vai escolher o time, depois eu quero foto, quero saber qual time que é o seu, é o Eduardo. Quem leva presente, uma galocha do Cabelo Tintas Materiais para Construção, é a Maria Chafron. Quem leva pizza, cerveja e refrigerante é a minha amiga, deixa eu ver aqui que eu não tô entendendo a minha letra, Ana Luísa Vieira. Gente, obrigada pelo carinho de todos vocês. É sempre muito, muito gratificante ter você ouvindo rádio. A gente faz tudo por vocês. Cada prêmio que a gente consegue, cada abraço, cada música que a gente consegue atender, é com muito carinho. Vocês podem ter certeza que é um jeito de fazer rádio com amor. E vocês são a razão principal. Deus abençoe o seu domingo. Deus abençoe a sua semana. Saúde, amor e paz. Boas escolhas na sua semana. E a partir das 5 horas da manhã, programação normal com o Bronze e encerrando às 7 horas da noite com a sua amiga da rádio Aninha. Amo fazer rádio, amo ter vocês aqui, fiquem todos com Deus. Vamos terminar esse batidão, tô segurando o microfone, tá doendo meu braço. Deixa eu escolher aqui, ó, Baitaca pra encerrar, pra vocês dançarem, curtir o seu domingo, bom feriado na presença de Jesus e Maria, e chame por ela. Sempre que você sentir dificuldade e sentir que a barra tá pesando, não tenha vergonha. Nossa Senhora, Jesus Cristo, a nossa equipe lá do céu espera por você. Tenham todos um abençoado domingo, um ótimo feriado e até terça. Ah não, até amanhã!

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2: Cumprimento a todos os ouvintes com uma boa tarde na doce e gloriosa paz do Senhor Jesus. Você que esteve ouvindo a programação da 102.3 FM até este momento, eu te peço, não desligue o seu rádio, porque agora começa um programa diferenciado, um programa que irá levar hinos que falam do Senhor Jesus para a sua vida e também trechos da palavra do Senhor Jesus. E também no final desta programação, às 2 horas e 30 minutos, nós estaremos orando em favor da sua vida. Então você que estava aí ouvindo a programação local, continue com seu rádio ligado, que Deus vai abençoar a sua vida através dessa programação. E também você que quiser participar desta programação juntamente conosco, mandar seu, pedir seu hino, pedir, fazer o seu pedido de oração, manda a mensagem no WhatsApp aqui da rádio no 42 999 00 8756. Estamos aqui prontos para te atender. Eu, presbítero Benjamim, também está aqui de sonoplasta o Felipe, meu sobrinho, e também está aqui no estúdio juntamente conosco nosso irmão Milton Aines. Nossos irmãos ali do Turvo, eu creio que devem estar vindo, daqui a pouco estarão chegando, nosso irmão presbítero Catita e também os demais irmãos ali, e vai ser bênção para a vida de todos nós. E já vamos começar a programação rodando o primeiro hino, que é Alex Gomes, Senti Sua Força.

Graças a Deus, né, meus amados e queridos ouvintes, bem-aventurado aquele que tem a oportunidade de voltar, como o filho pródigo ali voltou, né, para casa do pai e não rejeita a oportunidade. Deus está de braços abertos, esperando, aguardando a vida de cada ser humano que quisesse arrepender dos seus pecados e voltar para o Senhor Jesus. Quero mandar um abração aqui para os meus familiares lá na comunidade de Limeira, para o meu pai, para minha mãe, para minha irmã, para o meu cunhado que estão ali nos ouvindo, para minha filha Ana Gabriele, para os demais vizinhos ali, para o Wilson do Deque, ali para o Daniel do Deque também, que devem estar nos ouvindo neste momento, ali para o Miro Chafrão, para o Valdeci Maltes, que Deus possa abençoar a vida de cada um de vocês. Você que está nos ouvindo aqui na cidade de Pitanga, Deus abençoe ricamente a sua vida nos demais municípios, nos demais estados. Sabemos que as ondas desta emissora aqui atingem vários municípios, vários estados aqui na região central do Paraná e cremos que o mesmo Deus que está aqui sobre nossas vidas, que o mesmo Espírito que está ministrando, usando aqui nossas vidas, também está adentrando em cada lar aí que está com seu rádio ligado. A bênção que está aqui sobre nossas vidas também irá atingir o seu lar. Você que está nos ouvindo, talvez se encontra triste nessa tarde, desanimado, angustiado, com algum problema, alguma situação que está vivendo. Creia que o Senhor Jesus tem uma palavra para a sua vida nessa tarde. Não desligue o seu rádio, continue nos ouvindo. Mande sua mensagem no 42 999 00 8756. Mande pedindo seu hino que você gosta, mande fazendo seu pedido de oração, contando seu testemunho da bênção que você recebeu. Também mandamos um abração aqui, o Felipe está nos lembrando, para o João Emanuel, o colega ali da escola do Felipe, que também está nos ouvindo. Que Deus abençoe a sua vida, sua família, seu lar, e que Deus possa abençoar ricamente a vida de todos que estão nos ouvindo. Você católico, você evangélico, você de outras religiões, outras denominações, você que não tem religião nenhuma, né? Até mesmo quem não crê no Senhor Jesus, eu te peço, continue ouvindo esta programação que Deus irá se manifestar de uma forma gloriosa na sua vida e você passará a crer também em nome de Jesus. Já vamos aqui para o próximo hino. Povo escolhido com Jessé Santos.

Graças a Deus, né? Bem-aventurado é o povo que crê no Senhor Jesus, o povo que busca o Senhor Jesus. Porque a palavra do Senhor diz: buscai o Senhor enquanto se pode achar. Né? No momento, nos dias em que nós vivemos, o Senhor Jesus está disponível para todo e qualquer tipo de ser humano que quiser buscar a face do Senhor Jesus, irá encontrar. Mas chegará dias que o Senhor Jesus já não vai estar disponível mais para aqueles que quiserem buscar. Por isso o dia é agora, a hora é agora de buscarmos ao Senhor Jesus. Você que está me ouvindo nessa tarde, né? Talvez você esteja com dois pensamentos: será que eu sigo o Senhor Jesus? Será que eu busco? Ou será que busco as coisas do mundo? Eu te digo uma coisa: busque ao Senhor Jesus enquanto se pode achar. Porque o dia da manhã não pertence a nós. O dia da manhã pertence a Deus. Somente o dia de hoje, somente o agora que pertence a nós, é nós tomar uma decisão na presença do Senhor Jesus, em buscar a sua face, em nos esforçar para que um dia nós possamos morar no céu juntamente com Ele. Que Deus abençoe poderosamente a sua vida, o seu lar, a sua família. Que Deus abençoe a cada ouvinte que estão nos ouvindo neste momento. E você que quiser, mande a sua mensagem, mande o seu áudio, o seu pedido de oração, confirme a sua audiência conosco. Nós estamos aqui pronto para te atender. O nosso prazer aqui é atender o seu pedido aqui, no número 9900-8756. É o WhatsApp aqui da rádio. Sinta-se à vontade em fazer o seu pedido de oração. Você que se encontra enfermo, no final do programa nós vamos estar orando. Você que se encontra precisando de uma libertação, de uma porta aberta, nós cremos que Jesus pode operar o grande milagre na sua vida nessa tarde. E já vamos para o próximo hino, que será? Herói sem medalha, com Mara Lima.

0: Graças a Deus. Agora são 13 horas e 27 minutos. Daqui a pouquinho nós vamos estar meditando em algum trecho da palavra do Senhor Jesus, a qual o Senhor Jesus falará aos nossos corações. Queremos aqui estar mandando um abração para Dona Neuza, ali do alto da colina, que está confirmando sua audiência aqui, dizendo que gosta muito dos hinos tocados aqui, né? Que Deus possa abençoar poderosamente a sua vida, Dona Neuza, seu lar, sua família. Continue ouvindo a programação, que Deus irá abençoar ricamente a sua vida, o seu lar, e conceder aquilo que você está precisando das mãos do Senhor Jesus. Você que quer mandar a sua mensagem, o seu pedido de oração, o WhatsApp aqui da rádio é 9900-8756. Também quero estar mandando um abração ali para o nosso irmão presbítero, irmão Valdo, ali do Turvo, para nossa irmã Casturina, para os demais ali familiares, para os filhos, para os netos, ali para todos os que estão nos ouvindo ali na cidade do Turvo. Que Deus abençoe poderosamente a sua vida. Eu acho que provavelmente hoje eles não vão estar aqui na programação, mas nós estaremos aqui para levar o melhor do hino e o melhor da palavra do Senhor Jesus até a sua vida. Que Deus possa abençoar ricamente a sua vida, conceder a vocês aí saúde e muita alegria aí para o irmão presbítero, irmão Valdo, para a irmã Casturina e para os demais aí que estão nos ouvindo. E você que está nos ouvindo aí na cidade de Pitanga, nos demais municípios vizinhos, nos estados vizinhos também, manda sua mensagem aqui confirmando sua audiência, ali pedindo o seu hino, que nós estaremos aqui atendendo para a honra e glória do nome do Senhor Jesus.
1: Chocolate.
0: Já vamos para o próximo hino, que será?
2: Dia de Sol com Gerson Rufino.
0: Dia de Sol com Gerson Rufino.

Graças a Deus. Tá aí hinos maravilhosos que fala muito aos nossos corações, né? Quando a pessoa tá com a alma ferida, com o coração quebrado, é somente Jesus para consertar. Não existe outro que possa tocar na alma do ser humano que não seja o Senhor Jesus, que não seja o Espírito Santo de Deus. Se você está me ouvindo nessa tarde, talvez com o seu coração ferido pelas circunstâncias da vida, pelos problemas da vida, eu te falo uma coisa: dê lugar ao Senhor Jesus, dê lugar ao Espírito Santo de Deus, que através desses hinos, através das orações que serão ministradas aqui, da palavra que será ministrada, o Espírito Santo pode curar o seu coração e transformar a sua vida. Quero estar mandando um abração aqui para o Francisco, o meu cunhado ali da Limeira, o pai do Felipe, que também estão ali nos ouvindo, mandou ali sua mensagem, que Deus abençoe poderosamente a sua vida. Quero mandar também um abração ali para o meu pastor José Cláudio e também para a pastora Rosimara, ali da Igreja Missionária Jerusalém Avivamento, onde eu congrego, sou obreiro ali, e quero estar convidando você da Planalto ali, da cidade de Pitanga, para estar cultuando juntamente conosco. Hoje às 19h30, o grande culto da família, ali na rua Nicolau Chon, número 800, Igreja Missionária Jerusalém Avivamento. Vem ali, está cultuando conosco, que Deus tem uma palavra para a sua vida, Deus tem uma bênção para a sua vida ali naquele lugar. Também já vamos estar indo aqui para o próximo hino. A ovelha. Que você possa estar ouvindo este hino aí e prestando atenção na letra que Deus irá falar com você neste momento.

0: Maravilha, tá aí o hino, né? Volte, ovelha. Se talvez alguém está nos ouvindo neste momento, parado, distanciado da casa do Senhor, do chamado, do propósito que Deus tem na sua vida, ainda existe uma oportunidade para você voltar para a presença do Senhor Jesus, se humilhar na presença do Senhor, pedir perdão, que Ele ainda está com seus braços abertos a esperar. Né? Nós ainda estamos no tempo da graça, no tempo da misericórdia, no tempo do perdão. Hoje o Senhor Jesus é o nosso advogado, mas haverá um dia que ele vai ser o nosso juiz. Ele vai julgar aquilo que nós fizemos da nossa vida aqui na face da terra. E que nós possamos estar preparados para este dia, para ir morar no céu juntamente com o Senhor Jesus. Já vamos para o próximo hino, que será?
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0: Graças a Deus. Agora 13 horas e 45 minutos. Já vamos estar aqui mandando um abração para os ouvintes que estão aqui participando juntamente conosco da programação. Nossa irmã Vilma, ali da Planalto, né? Deus possa abençoar poderosamente a sua vida, mandou aqui sua mensagem. Também nossa irmã Maria Talgatti, ali da Pitanga Baixo, está na escuta ali, pede louvor sem ovelhas. E também ali o nosso tio, Sebastião Ferreira da Luz, ali da Limeira, está ali mandando a sua mensagem. Deus possa abençoar poderosamente a sua vida ali, Sebastião. Também a minha tia Filomena, o meu primo Rafael, que estão ali nos ouvindo. Que Deus abençoe poderosamente a vida de todos vocês aí. E também temos aqui alguns áudios, vamos estar ouvindo. Pode rodar.
1: Pai do Senhor, irmão, peço o hino da Mari, é hoje. Que Deus abençoe toda a nossa família, meus irmãos, sobrinho, cunhado, genro, meu esposo, todas as crianças. Que Deus abençoe o dia das crianças. Deus abençoe o dia das crianças. Que Deus fique conosco. Que Deus abençoe essa semana. Nós não perdemos nenhum programa nos domingos. Aqui é a Rosenilda da Maristela. Fica com Deus. Deus abençoe.
0: Tá aí, né? Nossa irmã Rosenilda da Maristela participando juntamente conosco. Deus abençoe poderosamente a sua vida. E ela ali nos lembrou, né? Amanhã será o dia das crianças, dos pequeninos ali. A palavra do Senhor diz que o próprio Senhor Jesus falou, dizendo: deixai vir a mim os pequeninos, porque deles é o reino dos céus. E também aquele que quiser entrar no reino dos céus tem que se tornar semelhante a uma criança. O que que isso quer dizer? Nós temos que ser no nosso coração inocentes como uma criança para nós entrarmos no reino dos céus. Deus abençoe poderosamente a cada criança que está nos ouvindo, a cada criança, né? Nossos filhos, nossos familiares, parentes, aonde quer que exista uma criança, que o Senhor Jesus possa estar com tuas mãos ali guardando, livrando de todo mal, livrando dos problemas, livrando de tudo aquilo que Satanás tem lutado contra nossas crianças, né? Que Deus possa guardar ricamente e abençoar poderosamente a vida de cada pequenino que está nos ouvindo nesta programação, neste dia. Já vamos para o próximo hino, que será? Sem ovelhas.

0: Graças a Deus, né? Bem-aventurada esta ovelha que voltou para o redil do Senhor Jesus, que voltou para a presença do Senhor. Né? Ela vai ter, vai ser curada, vai ser restaurada e vai ter uma nova vida na presença do Senhor. E o povo aqui mandando mensagem, já vão estar tá ouvindo os áudios, as mensagens que estão chegando. Você que quiser mandar o seu pedido de oração, pedir seu hino, o número, o WhatsApp aqui da rádio é o 99008756. Tá aí, mandando um abração ali pro nosso irmão Leandro. Ele diz, boa tarde, na paz do Senhor Jesus, peço oração para minha mãe Bernardina, tio e toda a família. No final do programa nós vamos estar orando aqui e Deus vai estar operando um milagre na vida da sua mãe. Já vamos ouvir os áudios.
1: Senhor Oswaldo, sou a irmã de Série Boaventura de São Roque. Queria estar pedindo oração por toda a minha família. E queria estar escutando um louvor aí. Que o irmão põe pra nós o louvor. Vai ficar tudo bem. Quero pedir oração também pro meu avô. Meu avô Leurondi Camargo, que não tá nada bem. Peço oração por ele e por toda a minha família.
2: Pai, senhor, irmão Catita, aqui é o irmão Benjamin da Boaventura, quero pedir oração para minha família, meus netos, e o meu sogro, o Leurondi, que tá com muito enfermo. Quero pedir oração para as irmandades aí da rádio, que estão fazendo programa aí na rádio. Deus abençoe o velhinho ali, o sogro meu ali.
3: Oi, Ana, bom dia.
0: Tá aí a nossa irmã Silvana também mandando a sua mensagem, pedindo o hino com Jair Pires, né? Que Deus, Silvana Valentim, do bairro Santana, Deus possa abençoar poderosamente a sua vida. Que Deus possa conceder muitas bênçãos aí para sua vida, para o seu lar. Também pedindo orações ali para os seus filhos, David e Wellington, né? Que Deus possa abençoar ricamente os seus filhos, sua família, seu lar e toda a sua vida. Também Ana Lima, aleluia, Jesus, também vamos estar mandando um abração para todos aqueles que estão nos ouvindo nessa tarde e que Deus possa abençoar poderosamente a sua vida. Você que quiser mandar ainda o seu pedido de oração, pedir seu hino, o número é 99008756. Nós vamos estar aqui te atendendo, orando em favor de sua vida. E já vamos para o próximo hino, que será? Quero estar mandando um abração aqui para todos os pastores aqui da cidade de Pitanga, todos os pregadores da palavra do Senhor, todos os homens e mulheres valentes que estão lutando, trabalhando nesta obra, que Deus possa fortalecer, renovar suas forças, que Deus possa nos dar o conhecimento, a sabedoria que nós precisamos para levar a doce palavra do Evangelho, né? É uma tarefa árdua, difícil, mas porém galardoadora, que o galardão vem da parte do Senhor Jesus para nossas vidas. E o próximo hino vai ser?
4: Pode ser hoje com Damares.

Graças a Deus, já estamos abençoados com esses hinos maravilhosos, mas agora chegou o momento da palavra do Senhor Jesus, porque o horário não nos espera, né? Já são 14 horas e 1 minutos. Aqui, 14h30, já está o pastor da Igreja Mundial do Poder de Deus aqui com sua programação e nós já estaremos encerrando. Porém, agora chegou o momento da palavra do Senhor Jesus. Gostasse que você que está nos ouvindo, gostaria que você prestasse bastante atenção, porque a palavra do Senhor Jesus não é eu falando, não é a minha boca falando, mas é a boca do próprio Senhor Jesus falando comigo e com você. Quero estar lendo aqui a palavra do Senhor no livro de Mateus, capítulo 4, versículo 1 em diante, que diz assim: Então foi conduzido Jesus pelo Espírito ao deserto, para ser tentado pelo diabo. E tendo jejuado 40 dias e 40 noites, depois teve fome. E chegando-se a ele, o tentador disse: Se tu és filho de Deus, manda que essas pedras se tornem pães. Ele, porém, respondendo, disse: Está escrito: Nem só de pão viverá o homem, mas de toda a palavra que sai da boca de Deus. Então o diabo transportou a cidade santa e colocou sobre o pináculo do templo, e disse-lhe: Se tu és filho de Deus, lança-te daqui abaixo, porque está escrito: aos teus anjos dará ordem a teu respeito e tomar-te-ão nas mãos para que nunca tropeces em alguma pedra. Disse-lhe Jesus: Também está escrito: Não tentarás o Senhor teu Deus. Novamente transportou o diabo a um monte muito alto e mostrou-lhe todos os reinos do mundo e a glória deles. E disse-lhe: Tudo isto te darei, se prostrado me adorares. Então disse-lhe Jesus: Vai,

rejeite Satanás, porque está escrito: ao Senhor teu Deus adorarás e só a ele servirás. Então o diabo deixou, e eis que chegaram os anjos e o serviram. Meus amados e queridos ouvintes, aqui está esta palavra poderosa da parte do Senhor Jesus para nossas vidas. A palavra do Senhor Jesus nos fala que Jesus, por volta dos 30 anos de idade, quando ele andava aqui na terra, quando ele veio aqui na terra para cumprir sua missão, para cumprir aquilo que Deus havia destinado ele para cumprir, a palavra do Senhor diz que por volta dos 30 anos ele é batizado nas águas. Está ali João Batista batizando no deserto, diz a palavra do Senhor, o batismo do arrependimento dos pecados. As pessoas se arrependiam, vinham ali até João Batista e eram batizados nas águas. E então veio também Jesus, e João Batista não queria batizar Jesus. Mas Jesus veio e disse para João: não, João, é necessário que eu seja batizado para cumprir a palavra. Jesus nos deixou como exemplo o batismo nas águas ali, que ele mesmo, sem pecado, sendo santo, sendo puro, sendo Deus, ele teve que ser batizado para deixar como exemplo para mim e para sua vida. E então, depois do batismo de Jesus, o que eu me chamo a atenção é que aconteceu um episódio na vida do Senhor Jesus. Entre meio batismo nas águas dele ali e o início do ministério de cura, de libertação dele, de ensinamento da palavra, ele passou por um período na sua vida. A palavra do Senhor diz que ele foi conduzido pelo Espírito de Deus. Ele foi conduzido ao deserto para ser tentado pelo diabo. E aqui nesta palavra eu vejo, meu amado e querido ouvinte, você que está me ouvindo nessa tarde, que Jesus, ele viveu ali até os 30 anos de idade. E até os 30 anos ele não, Satanás não se manifestou na vida dele ali. Aleluia, Jesus, glória a Deus, até os 30 anos de idade Satanás não aparece para tentar Jesus. Mas somente depois que ele foi batizado, que ele estava prestes a começar a exercer aquilo que Deus havia lhe chamado para exercer. Neste exato momento que Satanás aparece ali para tentar Jesus, no momento em que Jesus foi conduzido pelo Espírito ao deserto, Satanás aparece ali para tentar Jesus. Aleluia, Jesus, glória a Deus, assim também é na minha e na sua vida. Satanás tem os momentos estratégicos para aparecer na minha e na sua vida. Aleluia, Jesus, às vezes passa tempo, passa anos que nós não sofremos nenhuma tentação, nenhum tipo de investida do inimigo contra nossas vidas. Aleluia, Jesus, glória a Deus, mas em algum determinado momento, quando nós vemos, Satanás aparece para tentar nos desanimar, para tentar nos parar, para tentar tirar, aleluia, Jesus, glória a Deus, nós do foco da caminhada com o Senhor Jesus. Aleluia, Jesus, e sabe quando que Satanás mais aparece, mais se manifesta no nosso caminho? É quando nós estamos prestes a começar a exercer o ministério que o Senhor Jesus tem chamado nós para fazer aqui na face dessa terra. Aleluia, Jesus, glória a Deus, nós vemos que o Senhor Jesus desceu as águas, levantou do batismo e foi conduzido pelo Espírito ao deserto para ser tentado. Esse deserto, meu amado e querido ouvinte, ele se manifesta na vida de todo ser humano. O que é um deserto? Não é um lugar geográfico, não. O deserto que a palavra do Senhor fala é uma fase da nossa vida. Existem fases da nossa vida que nós passamos por desertos, passamos por provações. Existem fases da nossa vida que não são tão fáceis assim. Aleluia, Jesus, o que é um deserto? É um lugar de escassez, é um lugar de um calor imenso durante o dia, de um frio imenso durante a noite. Aleluia, Jesus, glória a Deus, é lugar de solidão, é lugar onde você olha para a direita, você olha para a esquerda, você olha para frente, para trás, não existe uma saída. Você não consegue enxergar uma solução para aquele problema ali que você está vivendo.
Isto chama-se deserto. Aleluia, Jesus, e esses desertos se manifestam na nossa vida, às vezes um passo antes de nós recebermos a bênção do Senhor Jesus. Às vezes, um pouquinho antes de nós receber o cumprimento da promessa, de nós receber, aleluia, Jesus, aquela bênção que nós buscamos durante anos orando, ali o deserto se manifesta. Aleluia, Jesus, glória a Deus, e é permissão de Deus na nossa vida os desertos, mas não é para nos matar, não é para nos parar. Não é para nos castigar, não. O deserto que o Senhor Jesus permite na minha e na sua vida é para nos aproximar do Senhor Jesus. Aleluia, Jesus, é nos desertos da vida que nós crescemos, que nós se aproximamos do Senhor Jesus. É nos desertos, aleluia, que nós somos moldados, que o nosso caráter é lapidado. Porque receber a bênção qualquer um recebe, mas difícil é manter a bênção de Deus na nossa vida. E no deserto nós recebemos estrutura para manter a bênção. Aleluia, Jesus, glória a Deus. Talvez você está me ouvindo nessa tarde dizendo, mas eu estou servindo a Deus, eu estou servindo a Jesus e tudo isso me sobreveio. Eu estou passando por esse deserto terrível. Aleluia, Jesus, eu estou passando por um problema que não vejo saída. Aleluia, mas Deus me trouxe aqui nessa tarde para falar com você neste momento, para dizer para a sua vida, não murmure, não reclame no meio desse deserto. Não questione a Deus, somente adore ao Senhor. O deserto é uma fase, ele daqui a pouquinho ele vai passar. Aleluia, Jesus, glória a Deus, o Senhor só permite o deserto na minha e na sua vida, às vezes, para fazer nós se esforçar na presença do Senhor, para fazer nós buscar mais a face do Senhor, porque o ser humano é assim, quando tudo vai bem, ele afrouxa na fé, ele não quer buscar o Senhor Jesus, mas quando o deserto chega, quando o calor chega, quando o frio chega, aleluia, quando a solidão chega, que a pessoa não tem outro a quem recorrer, aleluia, Jesus, glória a Deus, então o ser humano busca a face do Senhor Jesus, e é ali no deserto que o Senhor Jesus vai nos capacitando, é no meio do deserto que o Senhor Jesus vai tirando da nossa vida tudo aquilo que não presta, tudo aquilo que estava atrapalhando a nossa caminhada no deserto que nós deixamos para trás. Aleluia, Jesus, por isso o deserto que o Senhor Jesus coloca a mim, coloca a você, às vezes é uma bênção do Senhor Jesus para a nossa vida. Na hora nós não gostamos, na hora é desconfortável, é ruim. Aleluia, Jesus, mas produz um peso de glória para a nossa vida. Produz, aleluia, Jesus, glória a Deus, um peso de glória eterna para a nossa vida. Porque o deserto é passageiro, aleluia. Mas se nós tomar uma decisão errada no meio do deserto, pode ser eterno para a nossa vida a consequência daquela decisão. Por isso, se você está me ouvindo nessa tarde, passando por um deserto, passando por uma situação difícil, um problema, aleluia, não pare de buscar a face do Senhor Jesus. Talvez no meio do deserto, às vezes a gente acha que a gente vai morrer, que Deus nos abandonou, que Deus nos deixou, que Deus não nos ama. Aleluia, Jesus, mas Deus me trouxe aqui nessa tarde para falar com você que está do outro lado do rádio. Deus não te abandonou. Deus está aí contigo no meio desse deserto. Deus não te esqueceu, Deus ainda te ama, aleluia, Jesus, glória a Deus. Esse deserto é só uma pequena fase para você atravessar, aleluia, Jesus, mas já você vai chegar do outro lado, você vai ver, aleluia, a glória de Deus se manifestar e o Senhor Jesus abençoar a sua vida. Todas as vezes que nós estamos para receber algo poderoso das mãos do Senhor, todas as vezes que nós estamos para receber um milagre das mãos do Senhor Jesus, primeiro quem que se manifesta? O deserto se manifesta. Por isso esse deserto que você está passando, meu amado e querido ouvinte, aleluia, é o principal sinal de que você está para receber uma bênção das mãos do Senhor Jesus. E também o deserto é lugar de tentação. Nós vemos que o Senhor Jesus foi conduzido ao deserto para quê? Para ser tentado pelo diabo.
Aleluia, Jesus, Satanás, ele é astuto, ele é esperto em saber que quando o ser humano, que quando o crente, quando o cristão, quando a pessoa que acredita em Deus está passando pelo deserto, ele sabe que já a pessoa vai receber o cumprimento da promessa que o Senhor prometeu para sua vida. Já a pessoa vai receber o milagre que ela tanto busca, que ela tanto almeja da presença do Senhor. Aleluia. E Satanás vem nos tentar no meio do deserto. Porque no deserto nós estamos passando por dificuldade, estamos passando, aleluia, Jesus, por necessidade de algo. Aleluia, Jesus, nós vemos que o Senhor Jesus jejuou 40 dias e 40 noites no meio do deserto, e diz a palavra do Senhor que ele teve fome, e aparece Satanás sugerindo para ele transformar as pedras em pães. Assim não é diferente na nossa vida. Às vezes, no meio do deserto, nós sentimos alguma necessidade de algo. Aleluia, porque deserto é provação. O Senhor Jesus nos priva de algo da nossa vida. Aleluia, Jesus, glória a Deus, e Satanás se aproveita disso para se aproximar da nossa vida, muitas vezes para oferecer um alívio imediato para aquilo que nós estamos passando. O Senhor Jesus estava com fome ali na primeira tentação, e Satanás aparece oferecendo o quê? Pão para ele. Aleluia, Jesus, glória a Deus. Mas o Senhor Jesus jamais ia dar ali satisfação para o que Satanás estava falando. O Senhor Jesus devia satisfação ali para Deus, o Pai. Aleluia, Jesus, glória a Deus. Satanás aparece dizendo, se tu és filho de Deus, transforma essas pedras em pães. Aleluia, Jesus, por quê? Porque Jesus estava com fome. E Jesus tinha poder para fazer isso? Tinha, se ele quisesse, ele tinha. Mas se ele fizesse, ele estava dando crédito para a voz de Satanás. Quantas pessoas nos nossos dias, meu amado e querido ouvinte, estão dando crédito para a voz do inimigo? Estão dando crédito para aquilo que Satanás tem oferecido? Como que a pessoa dá crédito para Satanás? Quando a pessoa está passando por um momento difícil e Satanás vem oferecer, aleluia, Jesus, um escape, um alívio imediato, uma solução aparente para aquele problema. Aleluia, Jesus, glória a Deus, mas para a pessoa conseguir aquela solução, para conseguir aquele alívio imediato, ela tem que desobedecer a Deus. Aleluia, Jesus, glória a Deus. E quando o ser humano faz isso, ele está sendo reprovado na presença de Deus. Porque vem o deserto e vem as tentações. E Deus permite nós ser tentados para testar o nosso caráter, ver se nós estamos aptos a receber a bênção que ele tem nos prometido. Aleluia, Jesus. E se nós caímos na tentação, nós estamos sendo reprovados. Nós não conseguimos receber aquela bênção que o Senhor tem para a nossa vida. Porque diz a palavra do Senhor Jesus no livro de Deuteronômio, que a bênção é decorrente da obediência à palavra, e a maldição é decorrente da desobediência à palavra. Mas o Senhor Jesus diz, não, Satanás, está escrito que nem só de pão viverá o homem, mas de toda a palavra que sai da boca de Deus. Aleluia, Jesus, nós vemos que Satanás chega com uma oferenda, e o Senhor Jesus vem ali citar um versículo da palavra do Senhor Jesus na cara de Satanás, para que Satanás venha perder aquela demanda ali. Mas nós vemos que o diabo não desiste de primeira, não. Nós vemos que o Senhor Jesus passou por três tipos de tentação. A primeira, ele teve fome e Satanás veio oferecer pão. Aleluia, Jesus, glória a Deus, santo é o nome do Senhor. E a segunda tentação que Satanás tenta contra o Senhor Jesus é ali, Satanás diz, se tu és filho de Deus, lança-te daqui abaixo, porque está escrito, aos teus anjos dará ordem a teu respeito. Então o diabo transporta Jesus ali ao pináculo do templo, diz a palavra do Senhor, a um lugar muito alto, e diz, nós podemos ver que agora Satanás já está usando a palavra do Senhor Jesus. Aleluia, Jesus, isso significa o quê? Que Satanás também conhece a palavra do Senhor. Mas qual que é a diferença de Satanás para o Filho de Deus?
que Satanás conhece, mas não obedece. Mas os filhos do Senhor, aqueles que são os eleitos do Senhor, eles conhecem e também obedecem a palavra do Senhor Jesus. E então Satanás dá essa sugestão: se tu és filho de Deus, se atire daqui abaixo, que está escrito que aos teus anjos dará ordem a teu respeito. Veja que Satanás está usando um versículo do Salmo 91 para tentar o Senhor Jesus. Novamente, Satanás está tentando fazer o Senhor Jesus obedecer a ele. Aleluia, Jesus, glória a Deus. Jesus tinha poder de fazer isso, se ele quisesse ou não tinha. Ele tinha poder de sobra. Ele poderia muito bem se jogar, se ele quisesse, e os anjos do Senhor guardar ele, para não acontecer nada para ele. Mas novamente, se o Senhor fizesse isso, ele estava dando crédito à voz de Satanás. E então Jesus responde com outro versículo, diz: aleluia, Jesus, glória a Deus, santo é o nome do Senhor. Também está escrito: não tentarás o Senhor teu Deus. Aleluia, Jesus, porque se Jesus estivesse fazendo aquilo ali, ele estava tentando a Deus. Veja quão sério que é a palavra do Senhor. Aleluia, Jesus, glória a Deus, santo é o nome do Senhor. Mas Satanás ainda não desiste, não. Ele leva Jesus a um lugar muito alto, diz a palavra do Senhor, aonde enxergava ali reinos, cidades, povos. Aleluia, Jesus, glória a Deus. E Satanás diz: se prostrado me adorares, eu te entrego tudo isso aqui é teu, porque está na minha mão. E nós vemos, meu amado e querido ouvinte, que Satanás está falando ali que tudo estava na mão dele, porque quando Adão pecou lá no jardim do Éden, Adão entrega nas mãos de Satanás a autoridade. E Satanás já sabia que Jesus veio para tomar novamente das mãos de Satanás a autoridade. Aleluia, Jesus, como tomou. Mas antes do Senhor Jesus cumprir o propósito que ele foi estabelecido por Deus para cumprir, Satanás tenta fazer com que o Senhor Jesus adorasse a ele para conseguir os reinos do mundo. Aleluia, Jesus, mas o Senhor Jesus diz: vai-te, Satanás, porque está escrito: somente o teu Deus adorarás e somente a ele prestarás culto. Aleluia, Jesus, glória a Deus. Nós vemos claramente nesta palavra, meu amado e querido ouvinte, que somente devemos adorar ao Senhor Todo-Poderoso, a Ele que é digno de toda honra, toda glória e todo louvor. O Deus Todo-Poderoso, Criador do céu e da terra, é somente a Ele que nós devemos adorar. Aleluia, Jesus, glória a Deus. Ainda que Satanás venha oferecer, ele tem estratégias para convencer o ser humano. Ele vem oferecer glória, fama, poder, autoridade, domínio ao ser humano, dinheiro. Aleluia, Jesus. E quantos nos nossos dias tem se dobrado a presença de Satanás? Quanto nos nossos dias tem aceitado as migalhas do inimigo? Aleluia, Jesus, glória a Deus, por um momento de prazer, por dinheiro, por fama, por status. Aleluia. Mas a palavra do Senhor diz que somente ao Senhor teu Deus adorarás e somente a Ele prestarás culto. Aleluia, Jesus, glória a Deus. Imagina se o Senhor Jesus tivesse caído numa tentação dessas. Aleluia, todos nós estaríamos perdidos hoje na nossa vida. Mas o Senhor Jesus, aleluia, ele se preparou para enfrentar Satanás. Ele jejuou 40 dias e 40 noites, aleluia. Ele estava pronto, ele venceu Satanás. Aleluia, Jesus, glória a Deus. Satanás foi derrotado ali já primeiramente no meio do deserto. Aleluia, Jesus, glória a Deus. Também na minha e na sua vida nós devemos fazer isso, nos prepararmos, aleluia, Jesus, porque os dias em que nós vivemos são dias de tentação, são dias de deserto, são dias escuros. Aleluia, Jesus, nós vemos muitos deixando o Senhor Jesus por coisas banais. Nós vemos muitas pessoas se dobrando, aleluia, Jesus, aos pés do inimigo, por fama, por dinheiro, por momentos de pecado na sua vida, momentos de prazer. Aleluia, Jesus, glória a Deus. Mas na nossa vida, na minha e na sua vida, nós não devemos olhar o agora.
Nós devemos olhar o que é eterno, aleluia. Nós devemos olhar, aleluia, Jesus, para a eternidade. A palavra do Senhor diz que aquele que perseverar até o fim será salvo. Qual que é este fim? Ou é até o dia da nossa morte, ou até o dia da vinda do Senhor Jesus buscar a sua igreja. Nós vemos que aqui foi uma das maiores guerras, uma das maiores lutas que aconteceu na Bíblia. Ali está um representante, aleluia, Jesus, do inferno com o representante do céu. Aleluia, Jesus ali está debatendo de frente o Senhor Jesus com Satanás, mas como sempre o Senhor Jesus é vencedor. Aleluia, Jesus, glória a Deus. Ele venceu, aleluia, no deserto. Ele venceu na cruz do Calvário. Aleluia, Jesus, glória a Deus. E diz a palavra do Senhor Jesus que passados 40 dias e 40 noites, Jesus venceu as três tentações que veio contra ele. Aleluia, Jesus, glória a Deus, santo é o nome do Senhor. E passados 40 dias e 40 noites, vieram os anjos do Senhor e o serviram. Ali, quando Jesus venceu as tentações, Satanás se retirou, foi embora. Aleluia, Jesus, glória a Deus. E então os anjos do Senhor vieram servir ao Senhor Jesus. O que que eu aprendo de lição aqui nesta palavra? Aleluia, Jesus, é que um pouco antes do Senhor Jesus começar o ministério que ele tinha para fazer sobre a face da terra, veio o deserto. Dentro do deserto veio a tentação. Aleluia, Jesus, glória a Deus, santo é o nome do Senhor. Isto significa que quando nós estivermos prestes a receber algo das mãos do Senhor, seja uma bênção financeira, seja uma bênção espiritual, seja uma bênção familiar, antes de nós receber a bênção, virá o deserto. E dentro do deserto virá a tentação. Satanás vai tentar fazer eu e você desobedecer a Deus antes, momentos antes, quando nós estiver prestes a receber aquilo que o Senhor tem prometido para a nossa vida. Aleluia, Jesus. Jesus estava prestes a iniciar o ministério dele. O ministério de Jesus aqui na face da terra durou somente 3 anos. Jesus andando, curando enfermos, expulsando demônios. Aleluia, Jesus, glória a Deus, ressuscitou Lázaro morto depois de 4 dias. Tudo isso durante 3 anos somente. Aleluia, Jesus, e Satanás sabia que ele estava prestes a começar o seu ministério, então ele tenta fazer Jesus cair ali momentos antes de Jesus se levantar. Assim também é na minha e na sua vida. Talvez você esteja me ouvindo nessa tarde dizendo, mas eu estou passando por um deserto e ainda estou sendo tentado. Aleluia, como que Satanás tenta a mim e a você nos dias em que nós estamos vivendo? Ele tenta oferecer um prato de pecado para fazer nós cair. Ali no meio do deserto nós estamos passando por necessidade de algo e Satanás prepara um prato bonito, lindo, maravilhoso por cima. Aleluia, Jesus, glória a Deus, mas por dentro está ali só ossos podres. Está fedendo ali aquele prato por dentro. Aleluia, Jesus, glória a Deus, mas ele tenta nos enganar, ele tenta nos confundir. Aleluia, Jesus, porque quando nós aceitamos aquele prato, nós estamos dizendo não para a bênção do Senhor e sim para Satanás. Mas bem-aventurado é aquele servo, aquela serva que quando Satanás vem com sua astúcia, com suas armadilhas, ele diz não, Satanás, aqui não. Eu estou aqui disposto a viver aquilo que o Senhor Jesus tem para a minha vida, não aquilo que você tem para a minha vida. Pode ter certeza que às vezes Satanás tenta 1, 2, 3 vezes e ele vai embora. E depois que você vence essa tentação, o Senhor Jesus vem, aleluia, para abençoar a minha e a sua vida. Aleluia, Jesus, glória a Deus, eu já quero estar orando em favor de sua vida, porque orar não nos espera. Você que se encontra enfermo, você que se encontra abatido, triste nessa tarde, você que mandou o seu pedido de oração, creia que Deus vai entrar com providência e com a solução na sua vida nessa tarde. Senhor meu Deus e Pai, eu apresento, Pai, diante de Ti a cada ouvinte, Senhor Jesus, desta programação nessa tarde, Pai.
Eu apresento diante de ti, Pai, essas pessoas que enviaram sua mensagem, Pai, pedindo oração, meu Deus. O Senhor conhece, o Senhor contempla a vida de cada um, meu Pai. O Senhor conhece o lar, conhece a situação que cada um se encontra neste momento, Pai. Ó Deus, eu te peço, Pai, visita agora, Senhor Jesus, cada lar que esteve com seu rádio ligado, Pai. Cada pessoa que esteve nos ouvindo nesta programação, nessa tarde, Pai. Eu te peço, meu Deus, envie o milagre agora, Pai. Envie a bênção agora, Senhor. Esta pessoa que nos ouviu nesta tarde, Pai. Esta pessoa que está passando por um deserto e sendo tentado, Pai. Ó Deus de poder, eu te peço que o Senhor venha fortalecer esta pessoa nesta tarde, meu Deus. Venha renovar essas forças, Pai. Venha repreender toda esta força maligna, Senhor Jesus, que está agindo contra esta vida, Pai. Nós repreendemos toda a enfermidade, Pai. Nós repreendemos todo o agir das trevas neste lar agora, neste momento, Pai. Nós determinamos a cura, Senhor, da saúde física, Pai. A cura da saúde interior, Pai. Aleluia, Jesus, a cura da alma, Senhor, a cura das emoções, Pai, nós profetizamos, Senhor, sobre cada lar que está com seu rádio ligado nesta tarde, Pai. Aleluia, Jesus, o livramento, Pai, a bênção, a vitória, Pai. E também, Senhor, nós profetizamos sobre as crianças, Pai, que amanhã será o dia das crianças, Pai, que o Senhor possa estar abençoando a vida dos pequeninos, Pai. Sabemos que as crianças, meu Deus, são os futuros pastores, os futuros pregadores do amanhã, Pai, que o Senhor possa guardar a vida de cada um, Senhor Jesus, debaixo de tuas mãos poderosas, Pai. E te pedimos neste momento, meu Deus, também seja conosco, Pai, nos fortaleça na caminhada, Pai, renova nossas forças, Pai, seja conosco, meu Deus. Oramos neste momento também em favor da nossa irmã Casturina, Pai, que não se encontra muito bem de saúde, meu Deus. Ó Deus, visita agora a tua serva, Pai, envia cura, Senhor Jesus. Tira as dores, Senhor, arranca as enfermidades pela raiz, Pai. Ó Deus, nós entregamos a vida da tua serva diante de ti, Pai, e que o Senhor opere o grande milagre, a grande bênção sobre a vida dela, Pai. Apresentamos também a vida do nosso irmão presbítero Valdo, Pai, dos demais familiares ali, Senhor, que o Senhor opere tuas bênçãos sobre a vida deles, Pai. Ó Deus, venha, Senhor Jesus, restituir a saúde daquela família ali, Pai. Em nome do Senhor Jesus, nós profetizamos a cura e o milagre, Pai. Ó Deus, que o Senhor abençoe, Senhor, a cada ouvinte desta programação, Pai. Apresentamos diante desta oração também a nossa irmã Usaína, Pai, que tem cedido esse espaço, meu Deus, para nós estarmos levando, Pai, esses momentos da palavra do Senhor Jesus, que o Senhor possa retribuir poderosamente para a vida da sua filha, meu Deus. E te pedimos, Pai, que o Senhor fique conosco nessa tarde, em nome do Senhor Jesus. Amém.

0: Já se encerra o nosso horário aqui. Quero agradecer poderosamente você que tirou o seu tempinho e esteve ouvindo esta programação, você que esteve com seu rádio ligado. Deus possa abençoar poderosamente a sua vida. E creia que o milagre do Senhor Jesus que você precisava chegou na sua vida, na sua casa e no seu lar. Já estamos aqui encerrando a programação, estaremos aqui deixando na programação local da rádio. E que Deus abençoe a sua vida. Até o próximo domingo, se Jesus não voltar a buscar a sua igreja, estaremos aqui novamente para ouvir o melhor dos hinos e o melhor da palavra do Senhor Jesus. A paz do Senhor Jesus, tchau, e Deus abençoe a vida de cada um, em nome de Jesus.
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1: Qual o seu nome?
2: Jeane.
1: Veio de onde?
2: Presidente Pitácio, São Paulo.
1: Por favor.
2: Meu filho ficou 28 dias em coma, entubado,
1: com pneumonia. Em coma?
2: Grave.
1: Jesus.
2: Covid-19.
1: Aquela foto ali é dele? Esse está chorando, é o papai? Ô, oh, papai, você está.
2: Minha tia, tá
1: impactado,
2: veio aqui,
1: né, papai?
2: Pediu oração para o senhor, orar na foto dele.
1: Ô, oh, papai, deixa eu falar com o papai.
3: Sim, eu posso.
1: O seu bebê estava em coma?
3: Eu fiquei com ele.
1: É?
3: É.
1: Em coma?
3: Uhum.
1: E o coraçãozinho, papai? Doía demais, né?
3: Eu estava tentando ser forte, mas só acreditando em Deus.
1: Não consegue, né?
3: Mas. Eu já conheci a obra e a minha tia veio aqui e o senhor tocou na foto no celular.
1: Qual o seu nome, filhinha?
4: Noêmio.
1: Você mora onde, Noêmio?
4: Eu moro aqui em São Paulo, apóstolo.
1: Por que você está chorando? Você é parente dela?
4: Eu sou tia, apóstolo.
1: O que você fez?
4: Apóstolo, quando ela, a mãe dela é minha irmã, mandou os primeiros áudios que ele foi para o hospital, que ele estava com febre, isso foi aumentando, até ele ir para a UTI.
1: Entrou em coma.
4: É, apóstolo, ele chegou lá e estava com pneumonia, com Covid, pegou 100% do pulmão dele.
1: Hã?
4: 100%, apóstolo.
1: Peraí.
4: Ele pegou.
1: Peraí, 80% mata, 90% mata. Ele 100%?
4: Ele morreu, apóstolo.
5: Foi pra me despedir do meu filho.
4: Eu tenho palavra.
3: Ele morreu, apóstolo.
1: Como é que é, filho?
3: Ele morreu,
4: apóstolo. Ele morreu, apóstolo.
3: As médicas chegaram e falaram assim, pai, chama as famílias que eu vou desligar os aparelhos.
1: Meu pai.
4: Após a saturação dele, caiu pra 41. O outro, como chama?
1: O médico falou que não tinha jeito mais.
4: A plaqueta, apóstolo, 150
1: Fala,
4: mil.
1: Fala, minha mãe.
4: Caiu para 10 mil.
2: Quando eu cheguei na porta da UTI, a médica falou assim, mãe, você é a mãe do Daniel? Aí eu falei, sou a doutora. Ela falou assim, mãe, o seu filho ressuscitou. Eu não sei quem orou, quem foi a igreja, quem foi o povo. Ele ressuscitou. Ele falou isso. A gente tem um grupo dos médicos no WhatsApp. A única coisa que os médicos falam é sobre esse milagre. Em Presidente Prudente, no Hospital Regional.
3: Nós fomos lá com o bicho.
1: O que você fez? Já te tinha falado.
3: A titia.
4: Eu peguei a posse. Eu estava dormindo aqui no altar. Aí, era aquela campanha que o senhor estava fazendo no final do ano, dormindo aqui, apóstolo. Eu saí da minha casa, eu falei, senhor, sábado para domingo o apóstolo vai dormir no altar. Se o senhor sustentar essa criança com vida, até eu chegar lá no sábado para dormir, porque é para te glorificar. E eu vou contar esse testemunho. Eu fiquei aqui, apóstolo, para dormir, não tinha como vir passar para cá. Quando foi uma certa hora, o senhor chamou uma mãe que estava com uma criança para o senhor abraçar. Ficou uma brechinha, apóstolo. Eu corri aqui, ó, pedi naquela beira ali, coloquei essa foto aqui, o senhor tocou. Quando tocou, a saturação subiu, tudo voltou ao normal, apóstolo. Foi o Deus da sua vida, o Deus da minha vida, desse ministério que eu vejo. Eu moro aqui e eu sei o que Deus faz nesse lugar, apóstolo. Eu amo o senhor e eu estou de pé porque eu sirvo o Deus que o senhor me apresentou. Glória a Deus, apóstolo, que lindo. Tem conversa aqui, apóstolo, da médica, do início ao fim, a minha irmã chorando, pedindo, implorando. Eu falei, Jesus vai dar vida, aí tem vida, e Deus fez um milagre, apóstolo. Senhor da tua vida, o Deus da tua vida curou, ressuscitou ele, apóstolo. E ele está aqui, apóstolo. Ele perdeu, apóstolo, 10 quilos. Ele não tinha musculação. Ele colocaram ele de bruxo para tentar o oxigênio entrar no pulmão.
1: Ele anda?
4: Anda, apóstolo. Deu derrame no cérebro e no estômago.
3: Pelos médicos, que não ia andar mais porque atingiu todos os órgãos dele.
2: Aqui,
3: ele anda, ele corre, joga bola.
1: Ele poderia ter falência múltipla.
3: Isso.
2: Essa foto foi na minha casa que a fisioterapeuta falou para mim, mãe. O neurologista falou assim, mãe.
1: Jesus.
2: A senhora tem que estar preparada, porque eu não sei se seu filho vai andar mais. Aí eu falei, meu Deus, vai ressuscitar o meu filho e vai fazer a obra completa. 2 meses de fisioterapia, ele começou a andar. Eu sei o tanto que eu chorei.
1: Fica de pé, igreja, glorifica.
2: Senhora, tem uma doce.

0: eu tava lá na minha cama, eu falei assim: Senhor, Pai, o Deus que estava na foto do Valdemiro, cura meu
1: Ela estava sem fé. Ela falou assim, pela fé do apóstolo, porque ele falou, se eu não tiver fé, venha pela minha fé que vai
2: Quem
1: acontecer
2: falou
1: o
2: isso?
1: milagre. Ela falou na oração dela,
2: Ela que
1: pediu.
2: falou, venha pela minha fé.
0: Eu moro
1: Ela pediu, não,
0: 600
1: pela
0: quilômetros
2: sua
0: daqui.
2: Quem falou isso aí?
0: Eu falei.
2: Não, quem foi que eu já falei, venha pela minha fé?
0: O senhor.
2: Eu falo todo dia.
1: É, todo dia,
2: Que eu não brinco
1: apóstolo.
2: de ter fé, eu
1: Tá,
2: tenho
1: eu
2: fé.
1: creio na fé que o senhor tem, apóstolo.
2: Eu não brinco de ter fé, não, eu tô desafiando o inferno. É desse jeito.
0: Aposto, a Santa Casa da minha cidade, toda a cidade, toda a região de Prudente, até os bombeiros de Prudente, fizeram campanha de doação de sangue pro meu filho. Pode
2: Mostra
0: ligar
2: aí.
0: na Santa Casa de Prudente
2: Para de
0: Pitácio.
2: balançar e mostra na câmera isso aí.
0: Aqui, ó.
2: Não
0: Ó, o
2: tinha.
0: emblema da Santa Casa
2: Tão
0: aqui, ó.
2: grave era a situação,
3: É,
2: filha.
3: apóstolo, e nós já contamos o testemunho presente Prudente lá com o Bispo Washington.
0: Contamos.
3: Que no dia que eu estava lá dentro, foi umas 4 horas da tarde. Que eu
2: Como é que é
3: dei.
2: seu nome?
3: Meu nome é Diogo.
2: Diogo?
3: Isso.
2: Deixa eu ver se eu lembro dele. Ô, Diogo, conta aí o que Deus fez na vida do seu filho. É esse mesmo? É esse, filho?
0: Foi o Bispo Washington.
2: Você sorriu agora, né? Ele é abençoado, né?
0: Na sexta-feira, após que eu ia despedir do meu filho, o bispo veio no corredor.
2: Ele fez o primeiro. Ele é pedreiro.
0: É.
2: Ele fez o primeiro altar desse ministério.
0: E ele
2: lá
0: falou,
2: em
0: mãe.
2: Sorocaba.
0: Ele falou, mãe, eu fui na Igreja Mundial lá em Prudente, eu fui de encontro com ele, eu falei, achei que era ele o pastor e ele era o bispo. Aí ele falou assim, mãe, isso era na sexta-feira. Ele falou, depois de 28 dias já entubado, ele falou assim, mãe, essa semana você vai ouvir a resposta da alta do teu filho. Quando foi no domingo, a gente nem imaginava, nem tava, achava que ia ficar um pouco mais de dia. Quando foi no domingo, minha cunhada que estava dentro da UTI com ele falou assim, ligou pra gente e falou, Jeane, terça-feira, no domingo, na terça-feira, a gente vai pra enfermaria.
2: É.
3: Ô, apóstolo.
2: Ô, mãezinha.
3: O que foi mais interessante...
2: Quanto é que vale isso, mãezinha, esse milagre?
0: Tem preço.
2: Hein?
0: Não sei.
2: Quero
0: eu
2: ver
0: passei.
2: Falar mal dessa obra pra vocês, né, mãezinha?
0: Ô, fala, ninguém fala mal do senhor pra mim, porque se falar... Eu não sei o que eu faço.
2: Papai.
3: O apóstolo.
2: Oi, filho.
3: O que foi mais interessante, que quando eu estava lá dentro com ele, a médica chegou e falou, ó, eu vou desligar os aparelhos.
2: Isso.
3: Eu falei, não desliga, não. Aí
2: Meu
3: eu
2: Deus.
3: Liguei, eu mandei mensagem pro lado de fora. Aí a tia, acho que era, nesse dia ela saiu, largou o que estava fazendo e veio para cá. E eu lá dentro. Aí a médica falou assim, ó, 4 horas da tarde vai sair o resultado do exame. Não saiu 4. 6 horas, veio a outra enfermeira e falou, vai sair o resultado do exame. Foi indo. Na hora que deu 00:01, a médica chegou e falou, pai...

0: tava esperando, né? A hora que eu
1: abriu uma brecha na grade da prefeitura.
0: Abriu uma brechinha, apóstolo. Eu corri e o Chico me ajudou a colocar o celular.
1: O Chico?
0: Ele ajudou a colocar na sua mão, apóstolo. Aí eu falei, eu tomei posse. Eu falei, ele, a partir de agora, ele sai, tá curado.
1: Você botou uma foto no celular?
0: Coloquei assim, na sua mão, apóstolo. Eu tinha certeza que eu ia...
1: E lá aconteceu um rebuliço.
0: Na hora. Deu
1: tudo... Foi, mãezinha?
2: Foi na região de Presidente Prudente. Eu não sabia. Eu não entendi a dimensão por que eu tava vendo tudo aquilo. Meu filho aparecia nas redes sociais, assim, ó, um monte de compartilhamento. A gente não conseguia mais nem atender o telefone, as mensagens. Eu fiquei 8 meses sem mexer em Facebook, porque era muita informação. O pessoal do HR falou assim, mãe, a gente não lembra quantos anos atrás houve uma doação de sangue tão grande, com tantas pessoas doando sangue no Hospital de Prudente, que nem na vida desse menino.
1: Jesus mexeu com tudo, né, filho?
3: O pessoal da Bolsa de Sangue ficou tão feliz, porque...
1: Foi bom que vocês ajudaram lá a Bolsa.
3: Além de Deus abençoar ele... ressuscitar ele, abençoou outras pessoas que estavam precisando de sangue.
1: Foi mais de 200. Que milagre, que lindo.
3: Foi mais de 200.
1: Vem a família aqui dar um abraço no apóstolo. Rapaz, ganhei meu dia. Eita Deus, que coisa. Esse moço aqui, ele fala? Qual é o seu nome?
4: Daniel.
1: Hã?
4: Daniel.
1: Daniel? Aí não tem leão que aguenta, né, filho? Né, papai? Não, eu tô arrepiado, rapaz. Como é que é?
3: Davi e Daniel.
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1: Divulgamos a seguir um depoimento de fé prestado em agradecimento e reconhecimento a Deus Pai e aos seus santos.
2: Acometida por fortes dores na coluna vertebral, a senhora Roselaine Bastos Alves do Amaral ficou impossibilitada de realizar até mesmo pequenos serviços domésticos. Apesar do uso de algum medicamento, ela não obteve a melhora desejada. Mesmo quando deitada, o desconforto persistia. Porém, ela se apegou com a Santa Vó Rosa e com o Santo Irmão Aldo, aos quais rogou a bênção e suplicou por alívio daquele sofrimento. Logo mais, durante a audição online de uma das reuniões apostólicas, ela se esforçou para ajoelhar durante as orações finais. Seguidamente, se acomodou para dormir. Na manhã seguinte, ela acordou bastante aliviada das intensas dores na coluna e ficou tão bem que conseguiu dar conta das suas atividades diárias sem dores. Reconhecida pelo livramento daquele desconforto que não mais se repetiu, a senhora Rosilaine finalizou seu depoimento de fé, datado de janeiro de 2026, assim se expressando: por essa e por muitas outras bênçãos recebidas para o meu viver, agradeço a todo o poder celestial, a Deus Pai, a Jesus, a Mãe Maria Santíssima, a Santa Vó Rosa e ao Santo Irmão Aldo. Essa senhora é de Sorocaba, estado de São Paulo.

0: Os princípios de fé e de boa conduta legados pela Santa Vó Rosa, o Consolador, e pelo Santo Irmão Aldo, o Profeta Apostólico, precisam ser difundidos para gerações seguintes, prezado ouvinte. Obediência e honra aos pais, disciplina das atitudes e ações, respeito para com todos, indistintamente, precisam ser mantidos em firme oposição à inversão de valores que tem levado a tantos resultados negativos na formação de crianças, de jovens e de adultos. Boas maneiras e bom comportamento são regras básicas que indicam como se portar e viver em sociedade, o que se deve ou não fazer, aplicáveis a crianças e adultos, e são sempre muito bem-vindos em todos os ambientes do convívio humano. Nesse sentido, o exemplo dos pais é de fundamental importância e significado para as crianças. É necessário que ambos, pai e mãe, estejam alinhados, de comum acordo, quanto às orientações que direcionam as suas crianças, ou seja, que compartilhem dos mesmos princípios, dos mesmos valores e crenças, para que possam transmitir boa educação para elas. Saibas, ó ouvinte, que as crianças ouvem e ficam mais atentas às atitudes e ações dos próprios pais do que às palavras, os conselhos ou as reprimendas que eles direcionam a elas. No geral, elas imitam os hábitos dos adultos, tanto bons quanto ruins. Estejas atento para redirecioná-las, acima de tudo, com muita fé em Deus Pai e nos seus santos, também com carinho e afeto, sem brutalidade, pois esta certamente será outra reação que, na primeira oportunidade que aparecer, elas demonstrarão. Compreendas, então, que o objetivo de se ensinar valores, bons hábitos e boas condutas para as crianças é para que elas comecem a fazer pequenas, porém significativas mudanças, aos poucos, no mundo, tornando-o um lugar melhor para todos. Também para que, no futuro, sejam reconhecidas como pessoas de bem que tiveram boa formação moral, espiritual e emocional por parte dos próprios pais. Prezados ouvintes da Hora Milagrosa, convidamos a todos para que venham participar das reuniões da Igreja Apostólica, que são realizadas nesta cidade de Pitanga, estado do Paraná, com reuniões aos domingos às 10 horas da manhã. O endereço é Rua Benjamin Constant, número 341, Vila Sulina. Serão todos muito bem-vindos. Estamos apresentando a Hora Milagrosa e na sequência vai falar-lhes o pastor Ramão Simval Medeiros Machado.
1: Prezados e amados irmãos, dou-lhes a paz em nome do santo profeta irmão Aldo, desejando que sejam muito felizes e que essa paz celestial habite no seu coração, no seu lar, na sua vida, e sejam sempre amparados e protegidos pelos anjos do Senhor nosso Deus, que são enviados pela Santa Vó Rosa para estar com os justos e fiéis à sua lei, à sua disciplina, à sua doutrina. Falo-lhes nesta oportunidade, amados ouvintes, com o desejo de que vocês, pais e mães, possam educar bem os seus filhos e ajudá-los para que tenham uma vida santificada, honrada e justa diante dos olhos de Deus, nosso Senhor e Pai Celestial. Notem que o exemplo dos adultos tem muita influência na vida das crianças. Notem que um adulto educado, paciencioso, bom de coração, manso, humilde e trata o seu próximo assim, é um espelho, é um exemplo para o aprendizado das crianças. Elas vão ver na sua pessoa, ó mãe e pai que estão me ouvindo, ou qualquer outro adulto, seja um irmão ou uma irmã, avó, o avô, um vizinho, um adulto. As crianças são muito espertas. Elas prestam atenção em tudo que se passa na vida de um casal. Eles prestam muita atenção de forma que vão fazer aquilo que eles viram o adulto fazer. Se os pais brigam na frente das crianças, discutem, as crianças vão aprender a brigar e vão aprender a discutir e falar palavras hostis, palavras agressivas que ofendem o próximo. Se as crianças veem os pais fazerem comentários da vida alheia em casa, quando estão conversando, ficam comentando a vida alheia, falando de um, seu parente, do seu irmão, dos problemas lá do seu trabalho, do seu patrão, e ficam com aquele comentário, fazendo aquelas fofocas, coisas injustas, e as crianças vão ouvindo e aprendem a ser assim também. Se os pais, um adulto que está por perto, mente, e às vezes até a mãe mente para alguém e depois fala para os filhos não contarem para o pai. Diz: olha, se você contar para o seu pai, eu vou te bater. Veja que mãe é essa. Olha o mau exemplo que ela está dando para as crianças. Depois, essas mesmas crianças vão mentir para ela. Vão mentir para o pai. E vão mentir para os outros. Vão ser mentirosos porque a mãe ensinou os filhos a mentir dentro de casa. E assim o pai também, e os adultos, avós e parentes, como eu falei, com quem as crianças têm contato direto. Então o seu comportamento, irmão adulto que está me ouvindo, tem uma influência muito forte na educação das crianças. É importante se lembrarem que muito mais vale um bom exemplo, uma boa maneira de agir, do que 1 milhão de palavras faladas de forma que os exemplos de sua vida não são coerentes com o que falam. Então a pessoa tem que ter uma vida coerente com aquilo que ensina os filhos. Ora, uma mãe que os filhos vê ela mentir, quer proibir os filhos de mentirem, de serem mentirosos. Mas os filhos vão pensar: ora, mãe, a senhora mente pro meu pai, eu sei que a senhora estava mentindo pro meu pai, e vice-versa. Então, irmãs e irmãos que estão me ouvindo, eduquem os seus filhos com amor, conforme vocês vivem. Santifiquem a sua vida, vivam em paz, não discutam, não briguem em nenhum momento de sua vida, e muito menos na frente dos filhos, porque eles vão aprender. Seja dos filhos, seja de outras crianças que vão aprender o erro com a sua pessoa. Então as crianças, elas às vezes agem com certa leviandade porque são crianças, porque ainda não têm uma firmeza de caráter. E elas buscam essa firmeza de caráter, essa formação do seu caráter, no exemplo, muito especialmente dos pais e dos seus irmãos, com quem convivem sempre em casa, dos seus avós. Então é preciso pensarem bem como vocês estão vivendo para educar as crianças, e se preocupem com isto, porque uma criança, ela recebe a sua formação de caráter, muito especialmente até os 8 anos de idade. Tudo que esta criança aprendeu, ela nunca vai esquecer. Tudo que ela viu os pais fazerem, ela vai levar consigo na sua vida. E aí, prezados ouvintes, muitas crianças levam consigo coisas muito ruins para a sua vida porque aprenderam com os pais. Aprenderam a ver os pais brigarem, falar palavrões, mentirem, viverem falando mal da vida alheia, fazendo negócios errados, enganando os outros. E os filhos aprendem. e vão ser pior do que isso, porque ainda vão dizer: eu faço porque o meu pai fez, porque minha mãe fez, porque meu avô faz. Então, sejam muito cuidadosos e amem suas crianças, lidando com elas de maneira que elas aprendam a seguir o seu exemplo de adulto. Porque o exemplo, irmãos, é que vale e que importa. Porque se ensina uma criança a fazer determinada coisa e ela vai fazer, mas depois vê que a mãe não faz, que o pai não faz, que o adulto não fez. E aí é quando, então, ela vai ter uma má formação. Notem que os adultos não podem agir como crianças. As crianças, às vezes, brigam, se desentendem, choram, fazem alguma coisa errada, porque são crianças e precisam ser ajudadas pelos pais. Mas os adultos não têm justificativa para tais coisas, não é verdade? A Santa Vó Rosa e o Santo Irmão Aldo amam muito as crianças e os nossos jovens, mas precisam da cooperação dos pais na educação dos filhos, com a sua vida santificada, uma família, um lar que tenha paz, tenha respeito, vivam em união e assim então possam dar o exemplo de uma vida perfeita aos seus filhos. E essas crianças então vão ser bons cidadãos, vão ser cidadãos celestiais e vão consagrar a sua vida, porque viram os seus pais viverem em santidade, viverem uma vida honrada. Mas se, porém, você jovem que está me ouvindo, você que é criança e está aí ao lado da sua mãe, do seu pai, está me ouvindo agora, vocês também já entendem a disciplina da igreja e não devem tomar o exemplo do erro de ninguém para a sua vida. Devem seguir as orientações da Santa Vó Rosa e de seus pais. Santifiquem a sua vida, não andem brincando de maneira escandalosa, com bagunças, não andem falando palavras feias, nem brigando com os outros. Tratem todos com respeito, com bondade, com amor. Viu, crianças? Vocês estão me entendendo? Então, façam assim, porque a Santa Vó Rosa e o Santo Profeta Irmão Aldo e os anjinhos dos céus querem guardar vocês, proteger, livrar de todos os perigos e das doenças também, e ajudar vocês no estudo na escola, a serem depois moços e moças decentes, honradas, pessoas de valor para Deus e para a sociedade. Guardem isto no seu coração e confiem que a Santa Vó Rosa, Jesus Nosso Senhor e a Virgem Maria, com o Santo Irmão Aldo, podem lhes ajudar muito e abençoá-los. Vocês querem ser abençoados por eles? Querem? Então sigam o que o Santo Irmão Aldo tem nos ensinado neste programa Hora Milagrosa e em nossa igreja, e serão muito felizes. E eu vou orar pedindo a bênção da Santa Vó Rosa para vocês todos. Confiem, se puderem nesta hora, ajoelhem-se aí na sua casa e eu vou orar por todos. Santa Vó Rosa querida, eis que nesta hora esta família, estes irmãos, pessoas que nos ouvem pela primeira vez ou que estão ouvindo e estão querendo a santificação de sua alma, estão prostrados na tua presença com fé. Eu rogo que a Senhora abençoe Santa Vó Rosa este lar, abençoe este casal, estas crianças, esta família e todas as pessoas boas de coração que querem largar dos erros, querem viver uma vida santificada de uma educação divina. Abençoe e livra-as do mal. Proteja Santa Vó Rosa para que elas não sejam influenciadas pelo pecado do mundo, mas para que preservem a boa moral, preservem a paz e a união, o respeito uns pelos outros, e assim possam ser muito felizes com a tua graça e o teu amparo, Santa Mãe Bendita. Peço que a Senhora abençoe a saúde deles, dando-lhes da tua graça, livrando-os das doenças. Se alguém, porém, estiver enfermo, afasta a doença da vida deles, vó. Se for os planos de Deus prolongar os seus dias nesta terra, que a senhora realize um milagre e eles tenham saúde. Também rogo que a senhora unja a água e o óleo que puseram para ser ungidos pelo teu poder, e ao fazerem uso destes elementos sejam beneficiados pela tua graça, Santa Mãe Gloriosa dos Céus. E eu muito te agradeço. Confiem, irmãos, que esta Santa Divina está os abençoando com o Santo Profeta Irmão Aldo, Nossa Mãe Maria Santíssima e Jesus Nosso Senhor. Tenham esta graça e a bênção dos céus para serem felizes em todo o seu viver. Amém.
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